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meia-noite e 41.

E queria chamar aqui o mestre. O mestre Ciba da Rabeca. O cara. Representando o Brasil. Com sua rabeca. Seu arco, sua flecha. Salve, salve, Ciba. O Brasil no Acústico Rapa. MTV é nosso. Amém, Ciba. Seja bem-vindo.

Obrigado, valeu.

É um prazer muito grande para mim estar aqui essa noite com vocês. Aliás, vocês são maravilhosas. Essa noite é mágica. E eu conto com vocês para cantar comigo, porque esse show está sendo gravado ao vivo.

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5: 7:04. Bom dia para você que nos acorda conosco, vai ao trabalho conosco na nossa Oração da Manhã. Nesta segunda-feira, dia 25 de maio de 2026. Vamos juntos aqui na nossa programação. Está em casa, está no trabalho já, está indo para o mesmo, enfim. Vamos juntos aqui na nossa programação, tá? Para começarmos bem esta segunda-feira, esta semana, né? Com toda certeza, louvando e agradecendo a Deus por mais uma manhã que se inicia, por mais um dia, por mais uma semana. 7:05 na nossa manhã, começamos bem o nosso Oração da Manhã com o nosso momento de oração.
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meu caro ouvinte, estamos juntos para mais este momento de reflexão, a reflexão Despertai para o Amor. O amor é um dom de Deus, é uma oferta de Deus, por isso despertar para o amor é dar-se conta de que este amor pode ser experimentado por nós. Eu gostaria de falar para vocês hoje sobre a questão: eu preciso acreditar em Deus para ser ajudado por Ele? As pessoas são ajudadas por Deus só quando acreditam? Nós poderíamos dizer que normalmente são as pessoas de fé que experimentam a ajuda de Deus. Mas há pessoas também que só começaram a crer quando, sem fé, experimentaram de repente uma ajuda que não souberam explicar. Então elas ficaram perplexas diante desse fato extraordinário e passaram a crer. Esse fato as levou a acreditar na ajuda de Deus. Foi assim que Deus já se dirigiu a muitas pessoas e as pessoas despertaram a conversão através de sua ajuda inesperada. Naturalmente, há pessoas que experimentaram essa ajuda, mas não a ligaram a Deus. Tem pessoas que percebem que há uma ajuda extraordinária, mas pensam que isso é dentro da causalidade do mundo, as coisas são assim mesmo, por isso não ligaram essa ajuda a Deus. Atribuem a ajuda ao acaso, às próprias reflexões e estratégias. Isto é bem possível, mas assim a vida não fica mais digna de ser vivida, e sim mais pobre e mais fria, porque tudo é resultado dos cálculos, das estratégias e daquilo que nós fazemos. Deus, porém, não ajuda só os que nele creem. Ele ajuda a todos. Ele oferece amor a todos. Ninguém é excluído da sua solicitude, da sua ajuda, do seu amor. Jesus diz que Deus faz brilhar seu sol sobre bons e maus e faz chover sobre justos e injustos. Se eu atribuir apenas ao acaso a cura da minha doença e de ter escapado com vida de um acidente, a minha vida perde em profundidade. Já não sei realmente o que devo agradecer por ter sido salvo. Então tudo é apenas como é, mas podia ter sido bem diferente. Se tudo é mero acaso, minha vida não tem sentido e tudo se torna absurdo, despropositado. Por isso, caro ouvinte, Deus ajuda a todos. A questão é a interpretação que nós fazemos disso. Tem pessoas que são ajudadas e dizem, foi Deus. E outras são ajudadas e dizem, é coisa da vida. Então não atribuem a Deus, por isso tornam a vida mais pobre.

0: curta a página do nosso Facebook. E aí você vai encontrar também, todos os dias, outras reflexões e mensagens. Um forte abraço, Deus te abençoe e te guarde. Em nome do Pai, do Filho e do Espírito Santo. Amém.
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0: 7h14.
1: Bom dia!
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2: Sete horas mais 19 minutos. Bom dia para você acompanhando a nossa oração da manhã nesta segunda-feira, dia 25 de maio. Vamos juntos aqui, onde quer que você esteja, em casa, no trabalho, no trânsito, nos levando de carona. Uma excelente manhã para você, tá bom? Vamos juntos aqui na nossa oração da manhã, louvando e agradecendo a Deus por mais um dia que se inicia, mais uma semana, né? Aqui na nossa programação. Deixa eu apenas reforçar, tá? Hoje, segunda-feira, né, dia 25 de maio, o setor de agendamento ali na Porta de Vidro, lá no Posto Central, estará atendendo a partir das 10 horas da manhã, tá bom? Se você precisa fazer aí um agendamento, alguma coisa nesse sentido, você vai poder aí ser atendido a partir das 10 horas da manhã. O restante, né, do atendimento, tudo normal lá no SUS, né, ou seja, lá na Secretaria Municipal de Saúde. Apenas o setor de agendamento, que estará a partir das 10 horas da manhã, tá bom? E depois, normalmente, ok? Vai começar um pouquinho mais tarde hoje devido aí a alguns compromissos do pessoal lá da agenda, ok? Forte abraço para toda a equipe lá da saúde que acompanha aqui a nossa oração da manhã na nossa Casa FM, tá bom? 7 horas mais 10 minutos da nossa manhã, 7h20, agora eu falando o horário errado. 7 horas mais 20 minutos da nossa manhã, bom dia para você. 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Eu vou para continuarmos, né, no nosso apoio cultural. Já já a gente volta com Rosa de Saron, Colo de Deus, Diego Contiero aqui na nossa manhã. Ouça, a gente volta já.
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0: 7:36, recomeçar, colo de Deus aqui na nossa manhã. Bom dia para você, acompanhando a nossa oração da manhã nesta segunda-feira. Tudo de bom para você. É muito bom ter a sua companhia, a sua sintonia aqui na nossa Casa FM, né? Vamos juntos onde quer que você esteja, acompanhando a nossa manhã, fazendo a nossa oração da manhã da sua forma, né, que você gosta de ouvir, louvar e agradecer a Deus, indo ao trabalho, tomando aquele cafezinho da manhã, deixando o filho, né, no colégio, indo para a faculdade. Obrigado, né, das melhores formas que você nos ouve, levando a gente de carona, né, saindo de Itambaracá e vindo para Bandeirantes, ou vice-versa, também de Andirá, Santa Mariana, né? Que Deus abençoe a todos vocês que nos acompanham também, vindo de Santa Amélia para Bandeirantes ou indo acompanhando a nossa programação. É muito bom, né, ter a sua companhia, a sua audiência aqui na nossa manhã. Você que nos acompanha através dos nossos aplicativos, né, através da casafm.com.br, através também da Alexa e também, é claro, de diversas outras formas que você nos ouve. Muito obrigado pelo carinho sempre com a gente. Que Deus abençoe, tá? Deus abençoe muito a sua família e a sua vida. O Luizinho, bom dia, Luz. Quero pedir orações para todos da minha família. Que Deus abençoe essa semana, a todos os ouvintes da Casa FM. Que Deus abençoe você também, Luizinho, todos da família, né? A esposa, os filhos, acompanhando sempre a nossa manhã. Também a Maiara, o Pablo, acompanhando a nossa manhã. Bom dia. Ah, que Deus abençoe hoje e sempre, tá bom? Deus abençoe mesmo, obrigado pelo carinho sempre com a nossa programação aqui na nossa audiência, da nossa oração da manhã. Quero aproveitar e falar para você que está aí acompanhando, né, a nossa manhã. 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Passe por lá você também e aproveite a melhor opção com muita qualidade à sua disposição sempre lá na São Luís Materiais para Construção. 7:40, a gente continua no apoio cultural e volta já aqui na nossa manhã. Não sai daí não, é rapidinho. Tem para você Aline Barros, tem Lucas Benetti, tem muitos outros louvores para você aqui na nossa programação. Muitos outros louvores. Ouça, a gente continua após o nosso apoio cultural.
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3: 7h44 aqui na nossa manhã. Aline Barros. Adoração sem limite.

7:47 na nossa manhã. Adoração Sem Limites, Aline Barros, aqui na nossa manhã. Bom dia para você que nos deixa fazer parte da sua manhã nessa segunda-feira, né? Dia 25 de maio. Vamos juntos, onde quer que você esteja, acompanhando a nossa programação, mandando sua mensagem. É bom demais ser a sua companhia, a sua sintonia aqui na nossa Oração da Manhã. 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Passe por lá você também, aproveite as opções, a variedade com muita qualidade lá na Compucel Informática. 7:49 na nossa manhã desta segunda-feira. Bom dia para você acompanhando a nossa oração da manhã. Vamos juntos, o nosso amor. Lucas Benetti, aqui na nossa manhã. Bom dia para você.

7 horas mais 56 minutos na nossa manhã, 7h56. Bom dia para você acompanhando a nossa oração da manhã, que vai ficando por aqui. Voltaremos na terça-feira, né? Amanhã, mais conhecido como dia 26 de maio, a partir das 7 horas da manhã, tá bom? Eu vou ficando por aqui. Muito obrigado pelo carinho da sua audiência. E é claro, mais um dia que se inicia, mais uma semana que se inicia. Que Deus possa te abençoar hoje e sempre, tá bom? Um forte abraço, continue conosco. Até daqui a pouquinho com o nosso Casa Notícias. Até lá, tchau, tchau.

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8: 8:03 aqui na nossa Casa FM. Nosso Casa e Companhia está no ar nessa segunda-feira, dia 25 de maio. Bom dia para você que está acompanhando a nossa programação. Vamos juntos a partir de agora no seu, no meu, no nosso Casa Notícias desta segunda-feira, tá? Os nossos santos do dia, nesta manhã, a gente destaca para você, nesta segunda-feira, São Gregório VII, Papa, o santo do dia, né? Uma resenha diária dos santos guardados na memória da igreja. Então, portanto, hoje, dia de São Gregório VII, né? São Gregório VII, Papa, para você acompanhando a nossa manhã de segunda-feira.
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8: Olha a previsão do tempo para hoje, Bandeirantes e toda a nossa região. A temperatura nesta manhã está em torno, né, de 16 a 25 graus. Então, portanto, a temperatura de Bandeirantes tem uma amplitude muito grande, de 16 a 25 graus. A umidade relativa do ar varia entre 66% e 98%. Não há probabilidade de chuvas para hoje, tá bom? O sol nasceu às 6h53 e irá se pôr às 17h46, nesta segunda-feira, dia 25 de maio. O vento na casa de 7 km por hora, com rajadas podendo chegar a 32 km por hora. Neste momento, a temperatura é de 17 graus.
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5: 8:08 aqui na nossa manhã. Bom dia para você acompanhando a nossa programação do nosso Casa Notícias nesta manhã de segunda-feira, dia 26 de maio de 2026. Na nossa programação, nós estamos recebendo aqui a Fernanda Godoy, ela que é a diretora do Colégio Estadual Siríaco Russo. E ela tem novidades, né? Atenção, você mãe, você pai, você aluno, né? Você jovem, adolescente, de uma forma geral, tem muitas novidades no Colégio Siríaco Russo. A Fernanda está aqui com a gente para destacar algumas delas. Fernanda, antes de mais nada, bom dia, é um prazer tê-la aqui na nossa manhã.
6: Bom dia, Lúcio. Bom dia a todos os ouvintes da rádio. E que manhã abençoada para estar aqui para falar um pouquinho dessas novidades aí para toda a população de Bandeirantes e toda a região também, né?
5: Agora, é verdade, né? A gente sabe que o Siríaco hoje não é somente Bandeirantes, né? Ele abrange toda uma região de uma forma geral. E principalmente nessas novidades que nós estamos tendo nesses novos cursos, cursos dinâmicos, para que o nosso jovem, né, possa melhorar e entrar no quadro de trabalho, porque não está fácil, tem que se preparar, né?
6: Exatamente. Então, hoje aqui eu vim falar especialmente para aquele público que parou de estudar, aquela dona de casa, aquele trabalhador que por questões da vida parou de estudar o ensino médio, parou de estudar no ensino fundamental. Então, a partir de agora do mês de junho, nós temos matrículas abertas para a educação de jovens e adultos.
5: Olha que bacana, o mais conhecido como EJA.
6: Isso mesmo, isso mesmo. A educação de jovens e adultos aí no Colégio Siríaco Russo, ela funciona no período noturno. Então, para você que trabalha no horário comercial durante o dia, ter essa oportunidade de voltar a estudar, terminar, conseguir o seu diploma de ensino médio, de ensino fundamental, conosco, né, estudando ali no Colégio Siríaco Russo.
5: E essa questão é muito importante também, Fernanda, porque muitas vezes a pessoa está num serviço, né, ou seja, trabalhando em uma empresa, e o exemplo, né, não desmerecendo ninguém, gente, entendo o que eu quero dizer. Você está lá fazendo um trabalho, né, de uma forma geral, e você quer melhorar, né, você quer subir de cargo. Muitas vezes você está lá fazendo um trabalho e você sabe, você tem competência para subir, mas aí você olha o seu grau de, digamos assim, de escolaridade, né? E você vai falar, nossa, eu poderia estar ocupando tal cargo, mas devido à escolaridade você não consegue. Você tem prática, mas não tem o diploma, né? Essa é uma ótima oportunidade, né?
6: Com certeza. O diploma hoje, ele conta muito no currículo, né? Então, você ter o diploma de ensino médio te dá a oportunidade de você cursar uma faculdade, te dá a oportunidade de você subir num cargo na empresa que você está. Então, você continuar os estudos, além do diploma, também amplia nossa visão de mundo, amplia nossa visão de sociedade, em como, né, nós podemos avançar aí como uma população unida e também avançar no conhecimento, né, na vivência.
5: O que é o melhor, né, você ter essa, esse conhecimento? Porque muitas vezes a gente está lá no colégio, né? Ou seja, né? Fazendo a grade curricular normal, né? Que é o, né? O ano a ano. Aí, por um acaso, você acabou tendo que sair, ter que trabalhar, ou motivos ou outros, mulheres por outras coisas, homens por outros motivos, enfim, N motivos, e acabou deixando, né, a escola, digamos que para um segundo plano. E agora uma ótima oportunidade para você retomar, voltar a estudar. Você tem uma média de escolaridade que acaba deixando assim na faixa etária normal, assim, Fernando? Ou isso é bem complexo de se ter?
6: Ah, é complexo, mas hoje nós temos estudantes de uma variedade de idades no colégio, no período noturno. Então, as pessoas que, por motivos da vida, pararam de estudar, vêm, retornam, procuram o nosso colégio para continuar os seus estudos. Mães, né, donas de casa, falam assim, poxa, eu quero ampliar o meu currículo, ou talvez tentar uma oportunidade de emprego, e aí acaba procurando o colégio. Muitos homens também, que também querem avançar no currículo, e acabam procurando. Então, é importante que as pessoas vejam como oportunidade.
5: Sim.
6: Né? E o interessante é que quando você faz o curso de educação de jovens e adultos, você ganha tempo.
5: É.
6: Isso. Então, por exemplo, eu preciso fazer o ensino médio. O ensino médio regular, 3 anos.
5: Sim.
6: Educação de jovens e adultos, você consegue concluir em 1 ano e meio.
5: Metade.
6: Isso. Então, a cada 6 meses, você finaliza um módulo.
5: Mas aí, no caso, Fernanda, só para me entender e também para os nossos ouvintes, eu tenho que ir todo dia no colégio? Como que funciona isso tudo?
6: Isso, é de segunda a sexta daí, das 7 horas da noite às 23 horas.
5: Sim.
6: Então, de segunda a sexta, no período aí de 6 meses, não, por isso a matrícula agora no mês de junho, para iniciar ali depois do recesso de julho, no finalzinho de julho já inicia o segundo semestre, e aí já inicia as aulas aí para EJA segundo semestre. Aí,
5: mas assim, eu tenho uma faixa etária, ou seja, a partir de quantos anos até quantos anos?
6: Tá. O ensino fundamental, que seria do 6º ao 9º ano, é a partir de 16 anos.
5: Então, a partir de 16 anos eu posso fazer o ensino fundamental?
6: Isso. Se você parou ali com 16 anos, você pode procurar a gente e fazer sua matrícula para continuar os seus estudos do fundamental. Agora, ensino médio, obrigatoriamente, 18 anos.
5: Sim. Mas assim, no ensino fundamental, eu faria todos os módulos de uma vez? Como que seria ali? Muitas vezes a gente até sabe, viu, Fernando? Mas as pessoas que estão nos ouvindo acabam falando assim, nossa, mas eu tenho tantas dúvidas. É bom esclarecer algumas coisinhas.
6: Sim, sim. Então, o ensino fundamental são 4 semestres. Cada semestre equivale basicamente a 1 ano. Então, por exemplo, primeiro semestre, 6º ano, 2º semestre, 7º ano.
5: Uhum.
6: E assim vai avançando. Não é obrigatoriamente eu preciso seguir a ordem de 1º, 2º, 3º, 4º semestre. Pode ser que no decorrer do caminho eu possa ir intercalando. Não há problema nisso.
5: Uhum.
6: Porém, eu preciso cursar os 4 semestres, é.
5: Ou seja, você precisa concluir o período ali, né?
6: Exatamente, exatamente. Uhum. Então, assim, cada semestre vai equivaler 1 ano de curso aí do fundamental, e dos módulos que a gente chama, que é módulo 1, 2 e 3, seria para o ensino médio.
5: Uhum.
6: Aí também não necessariamente precisa seguir a ordem, 1, 2 e 3. Mas precisa cursar os 3 módulos para finalizar o ensino médio e ter o diploma.
5: Mas assim, até seria interessante você concluir na ordem, né? Porque às vezes uma matéria está lá, outra matéria está aqui, fica, né, meio que bagunçando, aí você, nossa, poderia ter aprendido isso, não sei como que eu faço. Tem todas essas questões também, né?
6: O interessante da educação de jovens e adultos é que ela é uma grade já voltada para a população que parou de estudar. Então, subentende-se que são pessoas que já têm uma vivência de trabalho,
5: sim,
6: uma rotina. Então, toda grade é voltada para esse público.
5: Uhum.
6: Não, no 1º, 2º, 3º semestre, não se repete as disciplinas. Por isso que você pode ir intercalando.
5: Ah, legal. Eu não sabia disso. Olha que interessante.
6: O que vai repetir é português e matemática.
5: Sim.
6: Que é a base da...
5: Base da base, né?
6: Exatamente. Mas, por exemplo, eu vou ter uma disciplina de geografia só lá no primeiro semestre.
5: Legal. Né?
6: No módulo 1, sim. Perdão. No módulo 1. Aí depois eu vou ter outras disciplinas que vão casando e vão se encaixando aí até eu finalizar o ensino médio.
5: Olha que interessante. Eu realmente, dessa informação, eu não tinha conhecimento. Mas é bem interessante, porque você acaba eliminando, entre aspas, aquelas matérias e somando outras que vai terminando a sua grade, né?
6: Exatamente. É uma matriz que ela é pensada realmente para esse público que parou de estudar, mas que vai contribuir para o dia a dia, né, das pessoas.
5: E assim, a gente vê no dia... Como eu disse e volto a frisar, muitas vezes as pessoas estão em casa agora nos acompanhando, ou até mesmo no trabalho, e têm ali uma vontade de crescer na vida, de melhorar a sua forma de pensar, né? Pensar, que eu digo, culturalmente. Muitas vezes a gente não consegue ter a melhoria devido ao currículo escolar, né? E isso é uma ótima oportunidade que está aí para fazer, né?
6: Sim, sim. Eu concordo com a sua fala e acrescento. Procura o nosso colégio. Né? Tenho mais informações, as meninas que trabalham ali na secretaria pode tirar mais dúvidas ainda, ir questionando, mas procure a informação que é importante. Para às vezes a pessoa ela fica com medo e vai deixando o tempo passar.
5: Fica com receio, né, daquilo.
6: Exatamente.
5: Né?
6: Eu sempre brinco, falo assim, o tempo ele vai passar de qualquer jeito. Mas quando você tem a oportunidade, se você abraça a oportunidade, você vai passando o seu tempo, mas com a oportunidade. Então você vai avançando.
5: É uma questão também bem importante de se frisar e deixar. O tempo somos nós que fazemos.
6: Sim.
5: Mas se você deixa para depois, aí é complicado. Só vai deixando, né? Vai deixando, vai deixando. Na hora que você olha para trás, nossa, eu poderia ter feito tantas coisas. Se é uma oportunidade de voltar a estudar, se você, né, muitas vezes aí não tem nenhum ensino fundamental, uma excelente oportunidade de você cursar, se você parou no ensino médio, volte lá, procure toda a equipe do Sirico. O Sirico está lá de portas abertas para atender todo mundo, né, da nossa comunidade.
6: Sim, sim. E da região também, se você mora próximo, sim, e não tem essa oportunidade no seu município, Andirá, Santa Amélia, Santa Mariana, Tambaracá, exatamente, procure o nosso colégio. Termine os estudos, conclua aí essa fase, né? E tenha mais uma oportunidade no currículo aí.
5: Com toda certeza. Fernanda, para a gente encerrar, só para frisar mais uma vez, tem algum horário específico para ir lá no Sirico, bater um papo, conhecer um pouquinho como que funciona o EJA, de uma forma geral, entre outros cursos, mas hoje específico do EJA, como que pode fazer para ir lá?
6: Vamos lá. O colégio ele funciona os 3 períodos, mas a nossa secretaria ela tem uma limitação de horários. Então, nós temos atendimento na secretaria a partir das 7h30 da manhã até as 11h30. No período da tarde, das 13 horas às 17 horas. Uhum. E no noturno também, das 7 horas até as 22 horas e 30 minutos, tá? Para você que não tem oportunidade de ir até o colégio, pode ligar também no 3542-4136. Não tem como ligar, mas gostaria de uma informação via WhatsApp. Nós temos número de WhatsApp também. Então, 439-8479-2826. Vou repetir do WhatsApp.
5: Por favor.
6: 439-8479-2826. Manda uma mensagem, logo que as meninas visualizarem, já vão responder, tirar as dúvidas. E para você que já tomou sua decisão e quer realmente já fazer a matrícula, precisa levar alguns documentos, né? RG, CPF, o histórico escolar do ano que você parou, para a gente poder montar a documentação correta para fazer a matrícula na turma certa que você precisa cursar.
5: E se eu não tenho isso?
6: O histórico escolar? Geralmente o histórico escolar você consegue na última escola que você estudou.
5: Tá.
6: Se caso você não conseguir, vá no colégio, né? Converse com as meninas da secretaria, a gente tenta buscar uma solução, mas... como se diz, né? Solução a gente vai encontrar, só não tem solução para a morte. Por resto a gente tem que dar jeito, né?
5: Outro detalhe que eu estava me esquecendo. Quanto que é por mês?
6: Nada. Ah, é gratuito.
5: Verdade.
6: Educação de jovens e adultos é gratuito. Uma oferta olha do só, governo gente. Do estado do Paraná aí para toda a população. Então, R$0.
5: Olha que interessante.
6: E aí nós temos a merenda também, gratuito. Então, da mesma forma que o governo do estado trata toda a educação paranaense, a educação de jovens e adultos também entra aí com esses benefícios, vamos dizer assim.
5: Então, portanto, só para mim, eu falei do quanto que é por mês, mas eu sabia que era só para descontrair um pouquinho, Fernanda, mas assim, muitas pessoas falam, nossa, mas todas essas vantagens, seriam algum custo, teria alguma coisa? Não, é totalmente gratuito, né? É um ensino público, né?
6: Isso, exatamente. Só voltando na documentação, que faltou informação aí. Então vai lá. RG, CPF, o histórico escolar do último ano que você cursou, certidão de nascimento ou de casamento e o comprovante de residência, mas tem que ser o talão da Copel.
5: Uhum.
6: Às vezes as pessoas levam pra gente o talão da SAAI, mas o sistema que a gente trabalha, ele não permite, ele aceita o da Copel por conta da localização do endereço, da vinculado à Copel, tá? Então, se for levar preferencialmente o talão da Copel.
5: Então, portanto, alguns documentos necessários, gratuitamente você volta a estudar com muita qualidade, quem sabe aí melhorar a sua vida com a possibilidade do estudo EJA, que é uma oportunidade muito bacana, como a Fernanda destacou bem rapidinho aqui para a gente, mas é uma forma de estudar diferente e bem ágil, né?
6: Exatamente. Então, para você que parou, não acabou. Volte, retorne, estudar conosco. Temos uma equipe muito boa para atendê-los, professores excelentes, né? A equipe da secretaria, os auxiliares ali que estão para nos ajudar na merenda, na limpeza. São pessoas aí que já estão há muito tempo com a gente, né? Muitas pessoas já conhecem, né? As tias lá da merenda. Mas volte a estudar, tenha esse retorno no colégio, eu sei que faz bem, né? Faz bem pra gente, não só o nosso intelectual e até mesmo o social, né?
5: Muito importante.
6: Às vezes aí a gente vai pro colégio, faz novas amizades também, né?
5: Conhece outras pessoas.
6: Exatamente, então é uma oportunidade aí para avançar no conhecimento. E no social também.
5: Com toda certeza. Fernanda, mais uma vez, muito obrigado pela visita e volte sempre.
6: Eu que agradeço a oportunidade. Com certeza voltaremos em breve para novas notícias, boas notícias aí para toda a comunidade de Bandeirantes e região.
5: Com toda certeza. São exatamente 8 horas mais 24 minutos na nossa manhã. E falando em educação, começa-se também a inscrição para o Enem, tá? Preste atenção, o Jean Costa destaca as informações para a gente a partir de agora.
7: Começam nesta segunda-feira as inscrições para o Enem 2026, a principal porta de entrada para o ensino superior no país. Os candidatos terão até o dia 5 de junho para se inscrever pela página do participante. Já as provas serão aplicadas nos dias 8 e 15 de novembro. A edição deste ano traz novidades anunciadas pelo Ministério da Educação. Entre elas, é a pré-inscrição automática para estudantes matriculados no terceiro ano do ensino médio. Nesse caso, os alunos precisarão apenas confirmar os dados e escolher a língua estrangeira da prova. Outra mudança é que o Enem volta a valer como certificado de conclusão do ensino médio para maiores de 18 anos, dependendo da nota obtida. A função havia sido retirada em 2017. Além disso, o MEC anunciou a ampliação dos locais de prova. Segundo o governo federal, cerca de 10 mil novos pontos de aplicação foram adicionados para reduzir deslocamentos e ampliar o acesso ao exame. O pagamento da taxa de inscrição poderá ser feito

0: Alô Márcio, alô Thelma, alô João Miguel. Forte abraço para vocês acompanhando a nossa programação. 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Você vai ter aí a Tornomac Locações, o Sassá e toda a equipe lá atendendo você com todo carinho, com toda a dedicação. 8h29 na nossa manhã, a gente continua no apoio cultural, já a gente volta falando sobre a Secretaria de Cultura, ou seja, a Secretaria de Educação e também a Departamento, né? Desculpa, Gustavo, eu tô querendo subir o seu cargo já. A direção de coordenação de cultura vai estar conosco aqui, né? Como que fala? Onde você fala agora? Departamento, né? Isso, é o Departamento de Cultura. Tá certo. 8h29, fora a brincadeira, a gente volta já.
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3: 8:32 agora no nosso Casa Notícias, 8:32. Nós estamos recebendo agora o Gustavo, né, diretor de cultura do município de Bandeirantes, né, do Departamento de Cultura. Ele está aqui com a gente, vai falar um pouquinho sobre as novidades, sobre o trabalho que está sendo realizado no município de Bandeirantes. No início a gente brincou, deixa eu pedir desculpa para você aqui, senão você vai ficar chateado comigo aqui. Pô, o cara sabe também entrevistar a gente, não sabe nem o que está acontecendo. Falei, não, é só para brincar, para não tirar aquela tensão do início da nossa matéria. Antes de mais nada, bom dia, é um prazer tê-lo aqui na nossa manhã.
4: Bom dia, Lúcio. Bom dia, amigos ouvintes da Rádio Casa. Prazer falar com você novamente, com vocês novamente. Aqui a gente já está em casa, que a amizade de... Desde que nós éramos desse tamanho mesmo, né?
3: É, não mudamos muito, né? Continuamos mesmo tamanho.
4: Mas tá bom. Desde criança somos amigos aí. E a liberdade que você tem e eu tenho com você é sempre grande, né?
3: Igor, a gente sabe que o Departamento de Cultura vem fazendo aí trabalhos sensacionais, né? A gente tem aí a possibilidade de colaborar e ajudar na cultura, é muito bom. E está sendo feito, vou começar pelo... esse mural que foi feito ali na Escola Santa Terezinha, que por sinal ficou sensacional, né, rapaz?
4: Sim, não, ficou muito bom. Foi um projeto... Aqui, deixa eu pegar minha colinha aqui. Então, é um projeto da Itaipu Binacional, com os 399 municípios do Paraná, mais 35 municípios do Mato Grosso do Sul. Então, é feito através do Itaipu Parque Tec e o Conselho de Desenvolvimento dos Municípios Lindeiros ao Lago do Itaipu, né? Por meio dos núcleos de cooperação socioambiental. Então, a Itaipu, antigamente, ela passava... ela completou 50 anos, ela pagava royalties, né? Que fala para as cidades. A partir do que venceu esse contrato de royalties, a Itaipu, então, a contrapartida que a Itaipu faz agora são projetos sociais e ambientais na área de esporte, cultura, entre outras coisas sociais que a Itaipu vem prestando nesse sentido, né?
3: Olha que interessante, né? Ela tinha um trabalho de royalties, né? Que é devolver o dinheiro para o governo, propriamente dito,
4: pros, né? Para os municípios.
3: Para os municípios, de uma forma geral, né? E agora investe-se na cultura, esporte, né?
4: Que interessante, né? Projetos sociais, entre outras coisas mais, né? Então, a Itaipu, ela vem muito forte sobre isso daí. É bacana para os municípios, é bacana para o pessoal que gosta de escrever projetos, e graças a Deus fomos contemplados também, né, junto com 399 municípios, através do professor Mauro, professor da UEMP, veio e entrou em contato conosco. Aí o Jorge, que é o representante dessa parte da Itaipu, também entrou em contato com a Secretaria de Educação, fizemos levantamento, nossa secretária Aline Neves fez um levantamento histórico, eles vêm e colhem essa informação, né, o Babu, que não é o do Big Brother, mas é o Babu, ele é o grafiteiro, o chefe responsável. Ele é de Minas Gerais, junto com a sua namorada também, que é de Londrina. E eles vieram, são oficineiros também, que pegam, captam projetos e estudam esse projeto conforme a Aline, né, nossa secretária, passou. E aí, assim, faz o desenvolvimento histórico, faz um pré-projeto. E é muito legal ver a construção desse projeto. E é que é legal, o mais legal de tudo é saber o contexto histórico. Às vezes o pessoal fala, por que tem índio? Sei o quê? Não, nós fomos colonizados por índio.
3: Sim.
4: Na nossa cultura ali tinha duas tribos, se eu não me engano, era Caigangues e mais outra lá. Foi passado. Ele perguntou o que mais que tem na fauna, na flora, essas coisas que a Aline, né, perguntou. A Aline falou, a preocupação nossa são muitos animais silvestres atropelados em estradas. E até esse leopardo que está lá no desenho.
3: No mural lá?
4: É, no mural, foi atropelado na estrada da Iara.
3: Olha!
4: Então, a Aline fez, falou sobre isso, ele homenageou. Aí, o que mais? Ah, Bandeirantes é cercado por águas, por rios.
3: Sim.
4: Tem o Rio das Cinzas lá.
3: Laranjinha, né? Enfim.
4: Então, o que acontece? As plantações, tudo vem em noção. É que às vezes a gente vê comentário no Facebook que tem nada a ver, mas tem a ver. É que nós se remetemos muitos nos contextos históricos atuais, nos pontos turísticos, o Santuário,
3: sim,
4: Encanto de Itália, né? O Castelinho Ladorne, Iaras, essas coisas aí. Então, esquecemos do passado antes da colonização. Então, isso é importante. Isso veio para trazer, somar. Uhum. Então, a Aline frisou e ele foi muito feliz e ele elogiou muito esse contexto, porque muitas pessoas só querem colocar nos murais atuais só o contexto histórico atual.
3: Uhum.
4: Isso para nós também é importante, tem sua relevância, mas também é bom arremeter o contexto histórico passado para as pessoas conhecerem nossas origens, conhecer a colonização da cidade nesse sentido.
3: Agora, muitas pessoas me questionaram, né? Até na hora que estava passando lá, a gente estava visualizando e tinha algumas pessoas ali paradas tirando foto, né? Achei bem legal isso também, porque ficou muito bonito, né? Bem feito, bem desenhado, bem estruturado. Para quem não viu ainda, acho que todos já viram, mas se você não viu ainda, na Rua São Paulo, ali, descendo a Casa da Amizade, bem em frente à rodoviária, né? Bem em frente à rodoviária ali, na rua da Escola Santa Terezinha, tem um mural ali bem na esquina, ficou muito legal. E vai ter mais, né? Muitas pessoas nos questionando ali, até fugiu do assunto, mas questionava, nossa, será que vai pintar até lá em cima? Como que vai ser? Como
4: essa
3: que não
4: é
3: vai?
4: A pergunta, é assim, que na realidade esse projeto já vem pronto.
3: Uhum.
4: Esse projeto é um pacote pronto. Então ele contempla 23 metros quadrados apenas de mural, de grafite. Então, tipo assim, quem sabe nos próximos anos a Itaipu fazendo novamente esse projeto, ou quem sabe até projetos sociais em parcerias públicos, privadas, que queiram, né, tomar a iniciativa. Muita gente veio cogitar, mas o resto.
3: Então, por isso que eu estou te questionando, porque muitas pessoas até vieram falar comigo, nossa, mas poderia chegar até lá no Mailon, né? Que é a divisa do Colégio Santa Terezinha, né?
4: É que é grande assim. Outra coisa, é complexo. Então é muito legal ver a construção do início. Ele faz o molde, né, envia de novo a cidade para aprovação desse molde. Aí é aprovado.
3: Uhum.
4: Aí ele faz É legal que ele tem um óculos, cara. Ele tem um óculos assim.
3: Ele vai desenhando em cima.
4: E ele vai desenhando e pontilhando com os óculos esse quadro. E assim, nós, leigos, só o pontilhado já tava legal. E foi bem bacana. Assim, se você olhar assim, rapaz, não, já tá legal, pô, né?
3: Ficou bacana.
4: Aí ficou bacana. Daqui a pouco as crianças, os adolescentes, crianças não, adolescentes, né? Nós que somos pais aí, sempre vai ser eternas crianças. Então, os adolescentes participando do projeto também, quero agradecer a professora Adriana, do Colégio Cívico-Militar Mailon Medeiros, que estudou comigo, se formou comigo,
3: uhum,
4: em Educação Física. No ano 2000, coisa ali.
3: Agora pouco, né?
4: Ontem, ano atrasado, né? lá nos anos 2000, nós nos formamos juntos, né? E aí ela tem aquele grupo de altas habilidades que tem no colégio, né, Mailon Medeiros. E esse bem legal, foram também alunos do colégio CEP e através do projeto Arte em Ação também do pastor Tiago.
3: Uhum.
4: Então, também puseram a mão na massa também, não ficaram só olhando, não. E é legal que não foi apenas ele pintar e ensinar as crianças. Eles puseram, literalmente, mão no pincel ali, se sujaram.
3: Fizeram
4: e a parte mais legal, fizeram junto com eles. E aí, os arremates técnicos do final e as técnicas de pintar, essas coisas, eles foram passando para esses adolescentes.
3: É o mais interessante, não é o mais importante, né?
4: E o zelo que o projeto tem por essas crianças, dá a impressão assim, não, vamos lá, vai pintar e acabou. Não, alimentação, veio ali separado o lanchinho, o cafezinho da manhã, almoço, veio separado também ali um lanchinho da tarde, tudo embalado, tudo com carinho ali pelo projeto também, da Itaipu. E é muito legal que ele contempla tudo isso, não apenas só a pintura. Uma palestrinha ali no começo também sobre o que é Itaipu. Isso é bem bacana para os adolescentes, sim, conhecerem o que é. Hoje, mesmo na era da tecnologia, Você também tem filha pré-adolescente, pré-adolescente.
3: Jovem já, né?
4: E a sua já jovem, já. O senhor foi um cara meio adiantado no tempo já.
3: Precipitei,
4: né? E o que que aconteceu? Ou eu fui atrasado também, não sei, pode ser também. Daí chegou a ter esse cuidado com eles para falar com a Itaipu, mesmo que eu falei para você, quando era da tecnologia, muitos adolescentes não sabiam o que era Itaipu, onde fica, que está no nosso estado, né? Então, a localização, alguns sabiam, alguns não. Mas todos já ouviram falar, mas tipo assim,
3: como que é?
4: Né? Nem sabiam que às vezes que era o nosso estado.
3: E a gente
4: que tem a segunda maior usina hidrelétrica do mundo,
3: né? Só perto para aquela da China.
4: Da China,
3: né? E que acabou atrapalhando o mundo também, né? Vale ressaltar.
4: Ela é nossa. E aí até
3: você sabia, a Casa FM também é cultura. Você sabia que a construção da usina hidrelétrica lá da China, ela mudou a rotação da Terra?
4: Essa informação eu não obtive, cultura.
3: Vai se informar para você ver. Essa informação é bem complexa. A China não admite, mas ela mudou a rotação da Terra.
4: Eu sei que ela é gigantesca, 10 megawatts, sei lá, de potência mais que a Itaipu. A Itaipu é a segunda, a terceira da China também, e a quarta é nossa, Belo Monte também. Então, a China e o Brasil têm as quatro maiores usinas hidrelétricas do mundo. E vale ressaltar que a energia é limpa.
3: Uhum.
4: Embora tenha um impacto ambiental. Porém, é isso que é a contrapartida dos municípios do nosso país em cima disso daí. Essa contrapartida social.
3: Agora, Gustavo, você falou lá no início, eu estava perguntando para você sobre a questão da possibilidade de ir fazendo murais... Né, dessas telas não impressas, mas pintadas, né, à mão lá até o Colégio Mailon Medeiros, até o portão ali que seja da entrada ali do lado da quadra da Santa Terezinha. Não seria interessante, né, você disse, uma parceria público-privada, de fazer um concurso com os pintores da cidade, né, alguém que queira participar disso com uma premiação, não sei, né, que pudesse chegar, né, à prefeitura juntamente com uma parceria, poderia dar as tintas, as pessoas fazer ali dentro dessa mesma linha de histórico, né? Para não sair cada um fazer pintar um desenha o fim do mundo, outro desenha
4: o início.
3: Né? Mas tem um contexto, né, histórico ali, e fazer murais, vamos supor, você tem 7 metros aqui, ou tem 7 metros lá, ou tem 7 metros colar, e você tem interesse? Tem. Então preenche isso aqui para a gente. Vamos ver se a gente faz um concurso. Isso é uma alternativa, não sei.
4: Ô, Lúcio, isso é interessante até colocar, porque assim, era um muro opaco. Né? Era. E a partir desse daí, dessa pintura, rapaz, você não sabe como ficou meu telefone no final de semana, depois disso daí. O pessoal tudo perguntando, por que não faz? Ele é louvável e é legal. E isso acabou despertando um interesse em arte. Tem até colega meu que pediu contato do grafiteiro para fazer no portão da casa, né? Então é legal. Falei, rapaz, é meio caro, porque o cara mora em Belo Horizonte, então não deve ser
3: ele
4: uma coisa.
3: Fazer aqui.
4: Não deve ser uma coisa muito barata. Eu não conheço demais pessoas que façam.
3: Mas aqui na cidade não tem grafiteiro, mas assim, pintores tem vários.
4: É, sim. E assim, o que que acontece? Eu falei, e é legal que, como foi muito recente, vai gerar um impacto, e quem sabe no futuro seja estabelecido um projeto, uma parceria, igual eu disse para você, né? Mas também tem que ter uma mobilização também da sociedade junto com o poder público.
3: Sim.
4: Porque tudo parte isso daí, né? Você tem que fazer um movimento para gerar isso daí e chegar ao setor público fazer essas parcerias. Porém, assim, é muito recente ainda. Vamos aguardar lá na frente, quem sabe, né? Já existiu a pintura no muro quando era criança, há pouco tempo também, mas aí foi feito no Mailon. Antes era tudo Mailon, não tinha Santa Terezinha, né? Aí foi feito inteirinho lá do Mailon até lá embaixo. Então, as salas nós se divertíamos pintando aquilo ali. Então, foi muito bacana. Quem sabe também no futuro, até em projeto Arte Ação, em parceria, né, com essa sala de pessoal de altas habilidades do Colégio Mailon Medeiros e entre outras escolas também que possui projetos semelhantes.
3: Porque muitas pessoas, Gustavo, chegaram e questionaram essa possibilidade. Falaram, nossa, seria interessante fechar ali porque ficou muito bonito. Se ficasse feio, ninguém queria.
4: É.
3: Né? Venhamos e convenhamos. Se ficasse feio, ninguém queria que pintasse. Mas ficou bonito, ficou um negócio interessante, um negócio que vai chamar atenção. Pessoas irão lá tirar selfie. Hoje em dia todo mundo, né? As fotos que viralizam, né? Mas muitas pessoas fazendo selfie, muitas pessoas fazendo um trabalho ali de divulgação daquele pedaço. Seria interessante, por isso que eu estou te perguntando, fazer uma parceria, não sei, por isso que você estava explicando, né? Deixar o tempo passar para ver se consegue fazer isso, porque seria muito bom, até mesmo, né, como eu disse, não vamos fazer um prêmio, mas sim colocar as crianças para pintar, não sei,
4: sim,
3: uma coisa
4: que pode ser, né, feita futuramente, sim, eu acho que é isso aí tem que nascer de uma semeia ali que foi lançada, sim, uma semente, né, quem sabe aí gerem frutos. Dependendo também, também da sociedade, outros fatores externos também. Não depende só do fator público, né? Mas assim, o que eu falo? Que legal que antes ninguém cogita. Depois, assim, a semente lançada, isso gera... Olha o fruto que isso gera. Sim. E possa ser feito até mesmo em casas, comércios, entre outras coisas, que as pessoas possam desenvolver isso.
3: Algumas, né, diretoras já me disseram, nossa, seria bom aqui na minha escola, né? Entendeu? Mas a gente sabe que é tudo complexo, não é tão simples assim, né,
4: Gon? E as pessoas perguntaram, mas por que só aquele pedaço? Porque, como eu disse, já vem contemplado, já vem fechado aquela metragem, entendeu? Então foram levantados alguns pontos, bandeirantes ali, nós levantamos atrás ali do lado do muro do próximo Nóbrega também, uma possibilidade de ter sido feito ali da Biblioteca Cidadã, uhum, também tinha sido, porque era uma esquina bem movimentada no muro da rodoviária, mas o muro da rodoviária não tem essa metragem necessária. E ali eu acho que a Aline escolheu um excelente lugar, tanto que deu essa repercussão
3: positiva,
4: né? Positiva. E nós que acompanhamos o dia todo ali, as pessoas paravam, davam parabéns, né? Falavam que tá lindo, mesmo, ficou. Né?
3: Entendeu? Então... As pessoas querem o que é bom, as pessoas querem, né? E ficou muito bom.
4: Isso é para você ver, né? E assim, a gente pede sempre a colaboração para as pessoas ajudarem no zelo.
3: Sim, obra, o principal, né? Agora, né? Agora é manter.
4: Porque como sai em uma parte pública ali, passam várias pessoas, né? Então a gente pede também para as pessoas ajudarem no zelo. O negócio falou, ficou legal, isso é legal, dá para tirar uma selfie. À noite, a iluminação ficou excelente, sim. Não sei se a Aline tinha pensado, mas...
3: Reflete ali, né?
4: Diz que não existe coincidência, tudo é providência, né? Então, a iluminação deu um sentido de 3D à noite ali, ficou bem bacana mesmo. Até para um rapaz ali que coitado, um conhecido meu, Elisário, né? Tá nesse mundo, infelizmente. E parou perto de mim, começou a conversar, ele viu eu tirando foto ali, falou que legal, rapaz, parece que tá em 3D o negócio ali e tal. Ficou muito bonito mesmo. Então, para você ver a atenção que isso acaba despertando, né?
3: Então, que bacana. Do que é bom, a gente tem que tirar frutos positivos, né? Como dessa forma. Ficou muito bom. Ficou isso. Bem interessante. Temos que ter aí agora uma contrapartida, pra, digamos assim, né, já que você está na diretoria aí do departamento, né, o responsável por isso da cultura, vai ter que arrumar uma dor de cabeça para você dar uma ampliada nesse pedaço aí agora.
4: Mas é uma dor de, como diz, uma dor de cabeça boa, né? E assim, a cultura, as pessoas pensam muito só cultura em eventos grandes.
3: Sim.
4: Evento já diz, é eventual. Então nós fizemos ações igual o circo, que foi na praça, ali no Parque do Povo, e algumas outras coisas. Nós temos ideias após for reinaugurado a Praça Brasil do Japão, também fazer ambiente, cultura. Tem uns embrólios ali que a parte de obras está trabalhando, né? Mas é mais com a empresa o problema ali.
3: Porque ali parece que também jogaram um gato morto ali esperando, não vai, rapaz? Tá meio amarrado.
4: Então, mas esse daí é problema de licitações, essas coisas. Já não que vai... veio para ajudar, mas acaba atrapalhando muitas vezes, né? Então,
3: foge um pouquinho da sua área.
4: Mas o Obras está trabalhando contra aquele ali, tem um prazo para entrega, senão a empresa é notificada, tem tudo ali. Eu já conversei já com a Amanda Fresato, ela falou, não, estamos trabalhando ali, vamos ver o que está fazendo. E tem o pessoal, você vai lá, mas é aquelas coisas dessa licitação de empresas licitadas que não é fácil. Quando a gente entra na
3: gestão
4: pública. Quando eu faço assim, dá pressão, não, tá demorando. Depois que entra na gestão pública, que você vai entender as amarrações, itens que por uma palavra errada, você tem que anular uma licitação inteira, um processo de licitação inteira, né? Igual tivemos agora na fanfarra, porque pegamos um treme-terra lá, colocamos uma metragem de 10 centímetros de polegada a mais, e não tinha, era, a treme-terra não era para, era para bumbo de bateria. Então nós colocamos 40, 30, foi ter que dar todos os itens, todos. Então estamos fazendo de novo levantamento, mas, processo. É que as empresas que entram, daí acabam se amarrando, aquilo lá, ó, tá errado ali, tá errado, não. Eles falam assim, não tem esse item, por que que a outra empresa descreveu o item que tem 30 centímetros, não tem 40? Então é muito...
5: Embaçado.
4: Embaçado, e você tem que acabar respondendo, ah, mas esse violão, essa marca não vem com capa. Não, nós pedimos violão com capa, entendeu? Mas assim, se vem de uma marca do violão ou de outra, não importa, ele tem que entregar o violão com capa e tudo. Entendeu? Se a empresa vai dar de uma marca X ou e o violão da marca Y, para nós pouco importa. Importa ele atender a demanda. Mas tem empresa que eles perguntam e questionam sobre isso. Não é fácil, não.
5: Não, a licitação... É o que eu sempre digo, né? A partir do momento que você... não estou defendendo A e muito menos B aqui, né? Eu só estou dizendo que você comprar... Eu sempre destaco. Você quer comprar um microfone, você compra o microfone que você quer. Mas no departamento público, não. Você vai comprar um microfone? Tá, mas qual microfone você vai comprar?
4: Existe um princípio da administração pública, que é assim, o servidor, funcionário público, a administração pública em geral, ela só pode fazer o que a lei permite.
5: Sim.
4: E o ente privado não, ele pode fazer tudo que a lei não proíbe. Entendeu? Então, você pode comprar, eu quero um microfone, fazer uma propaganda, mas é porque eu conheço mais. Shure, compra um Shure lá, tranquilo. Eu quero comprar uma guitarra, eu compro uma guitarra lá, Fender, então tranquilo. Mas é assim, agora eu quero comprar alguma coisa pública, eu não posso descrever caneta, Bic, esferográfica, transparente. Eu tenho que escrever o que eu quero, porém, ponta porosa, ponta não sei o quê, ponta fina. Você tem que descrever o máximo possível.
5: Mas sem destacar a marca.
4: Sem destacar a marca. É igual bola, o pessoal às vezes questionava quando eu estava na Crem. Por que essa bola? Por que não comprar outra? Porque você não pode exigir marca.
5: Você pode escolher o modelo dela, né?
4: Você escolhe o modelo. Desde que atenda o princípio também da qualidade, porque você recebe a prova, né?
5: Uhum.
4: Então, quando você recebe a prova. Mas aí a prova é relativa, né? Fala, atendeu a demanda. Então, você não pode recusar também. Entendeu?
5: É bem complexo.
4: Não, eu achava que era um pouco mais fácil também, mas depois que entra no meio, não você é fala...
5: Mas tem que fazer acontecer.
4: Mas assim, tem que ser assim, né? A administração tem que ter zelo, tem que ter cautela, porque nós vivemos num processo que era muito fácil. Dinheiro em cofre antigamente, né? Vai lá e compra, vai lá e tira nota, vai lá. Hoje não, hoje tem todo um processo.
5: Ah, complicado.
4: Então, é o que tenta inibir muito a corrupção, o desvio de dinheiro nesse sentido. O pessoal fala pra mim, Gustavo, mas dinheiro? Eu falo, não passa dinheiro. Dinheiro não vê, você não vê, nem na nossa carteira não vê mais, né?
5: Não tem.
4: Agora é só virtual, então acaba acontecendo bastante isso aí. Isso é importante para dar transparência, publicidade aos atos públicos e eficiência também.
5: Sem dúvida.
4: E prezando pelo princípio da economicidade. Por isso que às vezes as licitações são feitas de um jeito transparente para que todos possam participar.
5: Igor, para a gente finalizar, fora, né, esses assuntos que nós destacamos, tem mais assuntos aí que está acontecendo no Departamento de Cultura?
4: Olha, terão os shows que já estão em programação, estamos trabalhando bastante firme nesses shows, e também a festa julina agora já no mês de
5: julho. Já está chegando, né, a festa julina?
4: Serão dia 9, 10, 11, 12, a festa julina, então todos os processos, também estamos em vários outros processos, para o show, para o Dia da Padroeira, temos o show do Missionário Shalom, e para a Marcha para Jesus, Felipe Rodrigues. Estamos a todo vapor com a Aldir Blanc aí. Falta só detalhes para soltar o edital. Se Deus quiser, fizemos um projeto bem transparente que oportunizará possibilidades a todos contemplar mais pessoas. Isso que é legal. Então, acho que cada ano a gente tende a melhorar os processos, né? Eu falo no Bolsa Atleta, o primeiro ano... Deu 10 pessoas porque na marra, porque a Mônica foi lá e falou, pelo amor de Deus,
5: se inscreve
4: lá, senão não vai dar as 10 bolsas atletas. No segundo processo de bolsa atleta já foram 30.
5: Olha só.
4: Então já tivemos que fazer um processo de seleção, né? Então, para atender, e colocamos algumas regras que na outra não tinha, para poder filtrar isso aí, né? Porque o prêmio no atleta, entendemos que até o Reginaldo estava lá comigo, falou, entendemos que atleta é quem é federado. Uhum. O resto é esportista. Então colocamos ali tudo. E no Aldir Blanc, mesma coisa. Entendemos que temos que ampliar esse leque. E também não só cantores, como artistas, artesãos, entre outras coisas, escritores, né? Não só músicos, só que canto ali, né? Mas também quem sabe, quem compõe poemas, literatura, artes, teatro.
5: É um leque muito grande.
4: Leque nosso, que esse ano nós colocamos um leque bem grande, né? Então vai ter bastante, vai estar tá legal, vai ter ali também o encontro de carros antigos, está mantido. Fortalecemos a parceria ali com o pessoal do Fundo de Carros Antigos. Terão 3 bandas tocando no dia. O festival, o aniversário da cidade com a Banda Oz, retomando a tradição, né, da Banda Oz na cidade. E teremos depois cantatas. Então, o segundo semestre, para a cultura, ele é bem movimentado.
5: É isso que eu ia dizer. No primeiro semestre parece que vai encaminhando, né?
4: São ações pontuais, porque nós preparamos toda a estrutura para esses eventos que são de porte maiores. Que esses que dão mais trabalho. Mas no mais, essas ações cotidianas, igual grafite, circo. E o que é legal que o Ministério, tanto da Cultura Federal como Estadual, ou Secretaria de Cultura do Estado, tem vários projetos que estão sendo colocados em ação. Né? E isso é bacana, isso tem incentivado, tem tentado. Quem sabe Bandeirantes aí vire um polo no futuro de cultura, igual o Jacarezinho né, que tem ali, destacando-os, porque esse departamento de cultura foi criado na gestão do Jael.
5: Sim.
4: Anteriormente não existia esse departamento de cultura, né? Então foi criado na gestão do Jael, ele criou esse departamento de cultura para atender essas demandas culturais do município. Então é muito nova a cidade, é muito nova nesse departamento de cultura, e nós estamos aí chegando num patamar muito bom. Quem sabe futuramente, nos próximos 10 anos, Bandeirantes vira uma referência cultural, assim como Jacarezinho entre outras cidades.
5: Mas só depende de nós, né?
4: Só depende de nós. Vamos mantendo a pegada, tem que manter a pegada, né?
5: Gu, quero agradecer sua vinda aqui na nossa programação, falando, né, um pouquinho da cultura, e venha mais vezes, porque é muito bom destacar o que está acontecendo no município, o que vai acontecer também. Obrigado pela vinda.
4: Eu que agradeço. O departamento está de portas abertas para vocês ali. No que precisar do nosso auxílio, do que precisar, estamos à disposição. Quero agradecer a Aline, que também dá um apoio muito grande, é da secretária de Educação, né? Fala Aline, é a secretária de Educação, Cultura e Esporte. Ela tem dado um apoio muito grande a nós, nosso prefeito Jaelson, Mano, a Cláudia também, no que precisa fomentar, que a gente precisa da ajuda dela. Tem também sempre erguido a bandeira ali e fala, vamos embora, vamos abraçar essa causa aí e vamos lá.
5: Com toda certeza. São exatamente 9 horas em ponto. Não há tempo para mais nada. A gente vai ficando por aqui no nosso Casa Notícias e voltaremos com toda certeza amanhã, a partir das 8 horas da manhã. Continue conosco. Não saia daí, não. A gente fica com o nosso Casa e Companhia a partir de agora na nossa programação. Até lá.
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Olá, hoje 25 de maio, dia da indústria, dia do trabalhador rural, dia do vigilante, dia do massagista. Aniversariantes. Em 1943, nascia a atriz transformista brasileira Rogéria. Em 1976, nascia o cantor francês Chris Durant. E em 1984, nascia Bruna Maria Tavares, ex-BBB7. Fatos históricos. Em 1911, as tropas revolucionárias do México venceram as do governo. O presidente Porfírio Dias renunciou. Em 1963, a seleção brasileira masculina de basquete conquistou o bicampeonato mundial contra a seleção dos Estados Unidos. Em 1983, a nadadora brasileira Isabel Miranda bateu o recorde sul-americano dos 800 metros livres. E em 1998, a Comissão Técnica da Seleção Brasileira de Futebol declarou que o jogador Romário não teria condições de disputar a Copa

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0: 9h8. Bom dia! E aí, tudo bem? Tudo ótimo? Como está sendo a sua manhã de segunda-feira? Finalzão de semana, foi bom? Foi bacana? Ah, espero que sim, né? Desejar a você uma semana maravilhosamente maravilhosa. Vamos juntinhos aqui nas ondas da nossa casa FM. A você, ó, bom dia!
1: Bom dia!
0: Uma excelente manhã pra você. Tá em casa, tá no trabalho, tá no trânsito, tá nos levando de carona, tá no sítio, tá na chácara, tá na fazenda, enfim, onde quer que você esteja nessa manhã de segundona. Vamos juntos, a partir de agora, tocando muita música, muita coisa legal pra você aqui na nossa casa FM.
1: Bom dia. Dona
0: alô, dona de casa, bom dia, bom dia, bom,
1: bom
0: dia.
1: Trabalhador.
0: Alô, trabalhadora, bom dia.
1: Bom dia.
0: Alô, motorista, alô, taxista. Para você que nos leva de carona, para você, doutora, para você, enfermeiro, enfermeira, galera nas repartições públicas, bom dia. Uma excelente manhã de segundona. Vamos juntos onde quer que você esteja. A partir de agora, Lúcia Escalada, na nossa casa FM. Este é o seu Casa e Companhia. Começando bem, tem camisa 10. Eu nunca amei assim.
2: Aqui hoje pode.
0: Acompanha aí, bom dia pra você.

0: aqui na nossa manhã, samba de vaquejada. E aí, tudo bem? Tudo ótimo? Como está sendo a sua manhã? Tá tudo de bom? Uma excelente manhã pra você de segundona, 25 maio. Vamos juntos aqui nas ondas da nossa casa FM. Você já mandou sua mensagem? Não? Manda aí 999-20-4010, participe comigo e eu faço a sua manhã do jeito que você gosta. Até o meio-dia aqui nas ondas do rádio, tá? Fique à vontade. Manda seu alô, interage aí comigo e eu vou com você com toda certeza, tá bom? 9h24, agora é hora de apoio cultural. A gente volta já, mas agora é hora antes de fofoca aí.
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2: O babado é fortíssimo e envolve a doutora mais polêmica do Brasil. Deolane Bezerra deu entrada na penitenciária de Tupi Paulista, no interior de São Paulo, e a chegada da influenciadora causou um verdadeiro alvoroço. Segundo informações exclusivas, ela foi recebida com gritaria e muita euforia pelas outras detentas. Enquanto a irmã de Deolane protesta nas redes sociais contra as reportagens da TV e acusa a prisão de ser uma manobra política, a rotina da famosa na cadeia já começou. Com direito a 3 refeições diárias e banho de sol, a vida de luxo deu lugar a uma realidade bem diferente. A fofoca não para de render.
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7: Olá, noveleiros! Estamos chegando com os resumos das suas novelas favoritas para essa segunda-feira. Agora, o resumo da novela Coração de Mãe. Randy passa a enfrentar dificuldades para lidar com a nova rotina após se tornar responsável por 3 crianças. Enquanto Doussan consegue cuidar de si mesma, a responsabilidade com Denise e Selim aumenta a pressão sobre Randy.

Depois daqui na nossa manhã, Artimanhas, Humberto e Ronaldo na nossa programação. Bom dia pra você, tá bom? Uma excelente manhã de segundona. Vamos juntos, onde quer que você esteja acompanhando a nossa manhã, mandando seu recado e mandando seu alô. Alô, Solange Prela, bom dia, acompanhando a nossa manhã. Valeu pelo carinho sempre com a gente, tá? Vamos juntinhos aqui, onde quer que você esteja acompanhando a nossa programação, mandando seu alô. Fique à vontade, 999-20-4010, 999-20-4010, manda seu alô. Interage aí com a gente, eu interajo com você, sem dúvida alguma, até o meio-dia, tocando muita música, muita coisa legal pra você, passando aqui nas ondas da nossa Casa FM, tá? O nosso Casa e Companhia no ar, 9h43, agora é hora de Mundo da Fama, acompanha aí, bom dia pra você.

0: Olá, meus amores! Chegando por aqui, trazendo muita fofoca pra você que nos acompanha aqui sempre, né? E ó, bora pra fofoca boa! Tá aí o sucesso, né, gente, dos caras e minas. João Gomes, Carol, Biazinha, né? A Biana Cista e mais agitaram aí a edição lotada do Arvo Festival. Quem curtiu essa, hein? Eu demais. Então, gente, o João Gomes, Gilson, Carol, Biazinha, né? O fundo de Quintal, a Baiana System, a Duquesa também agitaram aí o público durante a 10ª edição aí do Arvo Festival, realizada aí no sábado 16 lá em Florianópolis, né? É, e a gente não podia deixar de falar aqui, claro, desse grande espetáculo, né? Com ingressos esgotadíssimos, né? O festival reuniu aí milhares de pessoas, né? No cartódromo, Sapiens Park, e foi marcado aí por encontros especiais, com a participação também de JP no show de João Gomes, além da apresentação aí da nova turnê dos Gilsons. É, durante o evento também foi anunciada a edição de 2027 já, né? É, que tá já chegando também, a gente tá quase na metade do ano, né? Marcada aí pra 2027, no dia 15 de maio, viu? Então anote aí na sua agenda, com JP confirmado como a primeira atração do próximo ano. Oba! Que dê tudo certo, né? Quem não foi dessa vez, a próxima aí, ó, já vai lá, né? E reserva aí o seu ingresso pra não perder esse grande festival aí dos meninos juntos, maravilhosos! Mua! Voltamos rapidinho, fofocando mais, tá? Ficou famoso? A gente traz pra cá com a gente, tá?
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3: Dia amargo pro tênis brasileiro em Roland Garros. A brasileira Beatriz Haddad Maia começou muito bem sua estreia. Dominou o primeiro set e venceu por 6-1, chegando a abrir vantagem também na segunda parcial e ficando perto da classificação. Mas a britânica Francesca Jones reagiu, cresceu durante o jogo e conseguiu virar o segundo set no tie-break. A mudança de ritmo acabou afetando a brasileira, que perdeu confiança e viu a adversária assumir o controle da partida. No set decisivo, Jones manteve o embalo e fechou o confronto por 2-1, eliminando Bia ainda na primeira rodada do Grand Slam francês. Com o resultado, a brasileira volta a se despedir precocemente de Roland Garros e encerra sua participação em simples logo na estreia.
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0: 9h55, bom dia.
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0: 10 horas em ponto da nossa manhã. Bom dia, bom dia, bom dia. Uma excelente manhã para você, tudo de bom. Obrigado por nos deixar fazer parte da sua manhã aqui na nossa Casa FM, na nossa Casa e Companhia, tá? Fique à vontade, eu vou com você aqui até ao meio-dia, tocando muita música, muita coisa legal pra você aí, deixando a gente ir junto com você, tá bom? E é claro, né? Look for the good, Jason Mraz, aqui na nossa manhã, né? Olhar para o que é bom aqui na nossa programação, né? Bom demais, bom demais, bom demais. Fique à vontade, manda aí o seu recado, participe com a gente, 999-20-4010, 999-20-4010.
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0: Olha, deixa eu dar um toque muito bacana pra você que tá aí acompanhando a nossa manhã. 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
2: Bom dia.
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2: Bom dia.
0: Tô sabendo que a nossa 87.7 tá ali, ó.
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0: Bom demais, 10 e 3 agora, Mundo da Fama, acompanha aí.

0: Oi, de volta aqui, olha só, a Samirinha, a Chayane e Gabriela, juntinhas em São Paulo, hein, gente? E entregaram um local de reencontro. Quer saber? Famosas agora, né, meus amores? Após deixarem aí o BBB 26, a Samira, a Chayane e a Gabriela voltaram a movimentar as redes sociais ao surgirem juntas em São Paulo. Paulo, uau! O trio apareceu em clima de total sintonia e bastou os primeiros stories irem aí ao ar, né? Para os fãs identificarem o cenário do reencontro. O AP Smart Studios é espaço que vem se tornando ponto de encontro de famosos na capital paulista. O encontro das ex-BBBs não parou por aí não, viu? As três ainda curtiram uma animadíssima festa do pijama com direito a quarto compartilhado, risadas e muita conversa na madrugada dentro, né? Nas redes sociais, os registros renderam comentários animados dos fãs que já estão pedindo mais momentos do trio juntinhos. Que fofas, né, gente? Apaixonadinha. Vocês me deixaram apaixonadinhas. Beijos, Samira, Chayane e Gabriela. Sucesso pra vocês, viu, amores? Volto já. Tem mais fofoca. Eita, Vini Júnior, escalado pra Copa de 2026. Eu já volto.
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0: estamos de
8: de volta. E agora, o resumo da novela Sortilégio. Bruno afirma que não se importa com o que dizem a seu respeito e garante que irá até as últimas consequências. Pedro e Xuxo seguem Eric, encontram um esconderijo onde Gabriel e Meire estavam presos e conseguem libertá-los. Os dois revelam que Eric recebeu ordens para matá-los. Matheus volta a pedir dinheiro a Mauro e Ulisses. Kátia conta a Bruno a conversa que ouviu e ele exige descobrir o destino da viagem de Alessandro e Maria José. Eric se revolta ao descobrir que os reféns escaparam. Alessandro avisa a Vitória que pretende se divorciar de Maria José e entregar a ela suas ações da empresa e metade da casa. Desconfiada, Vitória questiona Maria José, que afirma jamais trair Alessandro porque o ama e espera um filho dele. Alessandro explica à mãe que tudo faz parte de um plano para destruir Bruno e que os dois voltarão a se casar depois. Roberto discute novamente com Ulisses por causa de Raquel. Fernando questiona Kátia sobre a vida amorosa dela e a jovem ironiza o interesse dele por Vitória. Kátia pressiona Bruno para assumir o relacionamento dos dois, mas ele afirma que ainda não é o momento e pede que ela invada o computador de Fernando em busca de informações sobre Alessandro. Alessandro explica a Maria José que eles precisarão fingir normalidade durante o falso divórcio. Ela admite que ficará com ciúmes ao vê-lo. Sair com Maura. Alessandro a abraça e declara que ela é a mulher de sua vida. Matheus volta a chantagear Maura e Ulisses para não revelar o que sabe Alessandro. Bruno repreende Maura. Ao retornarem de viagem, Maria José chora ao contar para Vitória que o divórcio será concluído em 3 semanas. E admite que a separação está sendo mais difícil do que imaginava.
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0: 10 horas, 23 minutos na nossa manhã, 10h23 aqui na nossa programação da nossa Casa FM. Tudo de bom pra você, é bom demais saber que você tá aí acompanhando a nossa manhã aqui na nossa Casa FM, 10h23. Deixa eu dar uma volta no comércio, no nosso apoio cultural aqui na nossa manhã. 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

0: Bom dia. Tudo de bom pra você, hein? Aqui na nossa programação da nossa Casa FM. Vamos juntos, tá? Onde quer que você esteja, mandando o seu recado, participando, fazendo a nossa Casa FM do jeito que você gosta, como você preferir, tá? E eu vou com você, sem dúvida alguma, até o meio-dia, tá? Até o meio-dia, te deixando fazer parte da nossa manhã. Vamos juntos! E eu quero aproveitar, dar um toque muito bacana pra você que tá aí ouvindo a nossa Casa FM nesta manhã de... A segundona, bom demais. Fique à vontade, tá? Fique à vontade mesmo, participe aí, manda seu recado e eu vou com você com toda certeza aqui nas ondas do rádio. 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Bom dia pra você. Bom dia. Vamos juntos. Agora é hora de fofoca aí. Ouça. 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
2: 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Alerta de fofura máxima na sua timeline. O influenciador Lucas Angel derreteu a internet nesse domingo ao postar um momento super especial em família. Ele apareceu ao lado do marido Lucas Blay e da filha do casal, a pequena Mia, mostrando que a paternidade transformou a vida dos dois para melhor. Com o bom humor de sempre, Angel brincou na legenda fingindo ser a filha. Eu amo meus dois papais, não tenho um preferido, a Mia. Os fãs foram à loucura com a cumplicidade da família e encheram a publicação de elogios. É muito amor envolvido nessa nova rotina.
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0: bem, gente? Já de volta por aqui, Aninha Vini Júnior. Tá escalado, sim, né? Ó, pra Copa do Mundo 2026. Mas calma aí, não é desse assunto que eu quero falar, né? Olha só, gente, o Vini Júnior, ele acabou se pronunciando pela primeira vez após término com Virgínia. Ele disse que foi marcante, né? Ai, gente, Jorge, assim, na época da Copa, né? Bem em cima da Copa, como é que vai ficar o Vini Júnior nessa história, hein, gente? Vini, não deixa seu coração abalar, tá bom? A sua jogada aí, porque a gente tá esperando muito de você. Ah, e a Virgínia, gente, por sinal, ela apareceu aí já em fotos, né? Com o Zé Felipe e sua mãe, aos filhos, caramba! O que tá acontecendo, hein? Pois é, gente, o Vini Júnior, ele quebrou o silêncio e se pronunciou pela primeira vez nas redes sociais sobre o término do relacionamento aí com a influenciadora Virgínia Fonseca, né? Eu tinha quase certeza que não ia durar muito. Obrigado por tudo, foi marcante cada momento e aprendizado ao seu lado. Tudo de melhor e sucesso na sua vida, torcendo por sua felicidade. Agradeço sempre a você por ter dedicado uma parte da sua vida pra mim, tá? Fica bem. Escreveu aí o jogador. Ai, que legal, né, gente? É. Término amigável, que bacana, uou! Quem queria ficar famoso nessa história, hein? Os dois já são, gente, não tem famoso. Quer dizer, tem famoso nessa história, né? Tanto a Virgínia como o Vini Júnior, né? Mas quem queria ficar mais um pouquinho, chamar atenção nos holofotes e tudo mais, né? Ah, quer saber? Eu volto! Vamos esperar muito aí do Vini Júnior, né? Na Copa 2026, Copa Brasil! Estamos lá, eu já volto! Tem mais fofocas!
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Simone Morena, na nossa manhã, bom dia, 11h04 na nossa programação, nesta segundona. Tudo de bom pra você, obrigado pelo carinho sempre com a gente, vamos juntos, tá em casa.

0: Abraço pro meu amigo Vander. 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Fofoca aí, ouça!
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2: Será que temos um novo casal queridinho no pedaço? A influenciadora Duda Hubert, de 21 anos, finalmente quebrou o silêncio sobre os rumores de romance com Benício Huck, o filho de 18 anos de Luciano Huck e Angélica. Os dois já haviam sido flagrados aos beijos no carnaval e a internet não parava de especular. Agora, a criadora de conteúdo digital resolveu falar sobre a relação com o estudante, que prefere manter a vida longe dos holofotes da TV. A declaração da moça agitou os fãs, que já estão shippando muito esse possível namoro. Será que a Angélica já aprovou a nora?
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4: Estamos de volta. E agora o resumo da novela Coração Acelerado. Valmir tenta descobrir com Irene como deve agir em relação a João Raul. Nayane pede que Gael esqueça o que aconteceu entre os dois. Alaorzinho demonstra interesse por Janete. Bara alerta Ronei sobre Sinara. Leandro fica desconfortável por esconder de agrado o segredo envolvendo Eduarda. Cláudio questiona Valmir sobre os jogadores anônimos. Zilá e Ronei ficam juntos. Eduarda reencontra Leandro.
3: 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Na sua novela favorita, Noveleira.
5: 11 horas 12 minutos da nossa manhã. Mente, Zé Neto e Cristiano.

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0: Eu vou embora, amigo.
1: 11 horas mais 22 minutos da nossa manhã, segundona, 25 maio 2026. Bom dia pra você. Uma excelente segunda, fique à vontade aqui na nossa programação. Eu vou com você na nossa audiência até o meio-dia, tá? Muita música, muita coisa legal passando e tocando pra você aqui nas ondas do rádio. É bom demais ser a sua sintonia, a sua companhia, tá? Então manda aí a sua mensagem 99920-4010, 99920-4010, manda seu recado, interage aí. Fique à vontade, eu vou com você sem dúvida alguma, tocando muito sucesso, muita música boa. Agora é hora de apoio cultural, a gente volta já rapidinho, não saia daí.
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1: São exatamente 11 horas mais 26 minutos aqui na nossa manhã, 11h26 na nossa programação. Continuamos aqui com apoio cultural.
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1: Ana Castela, mamãe, não deixe o seu filho ser um cowboy. Bom dia!
11: Bom dia! 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

agora bom dia, hein? Breno e Matheus da nossa manhã, tudo de bom pra você, uma excelente manhã, segundona, hein? 25 maio, a última semana do mês de maio, tem gente olhando e falando assim, meu Deus do céu, vai que cabe logo esse mês. Tá quase, gente, calma, calma que aí estamos vivenciando a última semana. Vamos juntos aqui na nossa programação, tá? Onde quer que você esteja, em casa, no trabalho, no trânsito, nos levando de carona, tá no sítio, tá na chácara, tá na fazenda, enfim, acompanhando a nossa Casa FM. Obrigado pelo carinho sempre com a gente. Nosso Casa e Companhia vai pro apoio cultural. A gente volta já. Mundo da Fama é destaque pra você a partir de agora. Sim.

0: Lindo, Estevão! Bonito e gostosão! Ai, Sérgio Malheiros publicando foto com Thaís Araújo. E aí a web, gente, já sabe, lembrando da cor do pecado, né? Uau, é demais! Ai, que bonitinho! Era o nosso querido Sérgio Malheiros, neném! A Thaís continua a mesma carinha, né, gente? Então, o Sérgio Malheiros, ele movimentou as redes sociais aí ao compartilhar uma sequência de fotos e vídeos ao lado de Thaís Araújo durante um festival de música no Rio de Janeiro. O encontro chamou a atenção dos fãs por relembrar aí a parceria dos atores em Da Cor do Pecado, novela exibida pela Globo em 2004, né? Na qual viveram mãe e filho como Preta e Raí. Ah, nada como curtir um bom samba em família, escreveu o Sérgio ao publicar os registros. Nos comentários, os seguidores entraram em um clima nostálgico e celebraram o reencontro dos personagens. Eternamente Preta e Raí, comentou uma internauta, né? Que nostalgia esses dois juntos, disse outra. O Raí cresceu, né? Meu Deus, acrescentou mais uma surpresa com o tamanho do ator. Ah, minha filha. Você tá falando de tamanho de quê mesmo? Você falta ver o resto. É da turminha que participou dessa novela também, gente. Por favor, me poupem, né? Vocês também têm uma mente maldosa. Ai, é isso. Eu volto amanhã fofocando muito aqui, viu? Cuidado pra não ser famoso, porque, ó, virou famoso? Cai na nossa língua, viu? Tchau, tchau. Até amanhã.
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4: A conquista do Arsenal mexeu até com um dos maiores nomes da Fórmula 1. Durante entrevistas antes do GP do Canadá, Lewis Hamilton revelou que se emocionou e chegou a chorar ao ver o clube londrino conquistar novamente a Premier League após 22 anos de espera. Torcedor declarado do Arsenal Football Club desde criança, Hamilton contou que o momento trouxe lembranças da infância em Stevenage. O piloto relembrou que, quando tinha cerca de 5 anos, era cercado por amigos que torciam para outros clubes, mas foi incentivado pela irmã a seguir o Arsenal, uma história que voltou à memória justamente no momento da conquista histórica. Hoje, defendendo a escuderia Ferrari, Lewis Hamilton mostrou um lado mais pessoal fora das pistas e deixou claro que, apesar dos títulos no automobilismo, viver o clube do coração enferrando um jejum tão longo teve um significado especial para ele.
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5: 11 horas mais 45 minutos da nossa manhã, 11h45. Uma excelente manhã pra você, obrigado pelo carinho sempre com a gente. Galera, olha, eu vou tirar meu timinho de campo, já vou ficando por aqui na nossa Casa FM. Volto com vocês amanhã, a partir das 7 horas da manhã, na nossa programação, da nossa oração da manhã, tá? Aquele abraço mesmo do tamanho do Brasil.
6: Brasil!
5: Fiquem todos com Deus. Tchau, tchau, se cuidem, sejam felizes! Hal Kamenei, Harway, na nossa manhã, ouça!
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5: Galerinha, tchau, tchau, se cuidem, sejam felizes. Boa segunda-feira, continue com a gente, não ceda aí não. A nossa programação é feita pra você curtir numa boa, sempre, sempre, sempre. Tchau, tchau, até amanhã. Não saia da nossa Casa FM, fica aqui com a gente.

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1: Gente,

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2: Em Bandeirantes, 22 graus.
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6: Ah, mais ou menos, cara. A minha sogra chegou lá em casa carregando um tanto de mala.
5: Que isso, cara? 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
2: Em Bandeirantes, 22 graus.

0: 12:33.
1: Miltinho,
2: prazer.
1: Uma honra.
2: Depois de tanto tempo, obrigado pelo convite.
1: Muito obrigado, meu irmão.
2: Sem resenha no clima. Bora.
3: Sei que pode dar errado, mas quer dar errado comigo. 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
1: Em Bandeirantes, 24 graus.
2: Ria se puder, pense se quiser.
3: É bom ter certos costumes, mas alguns não. Uma tal de Adália, lá pelos anos 60, picada pelo mosquito do borborismo, se dizia acostumada a um monte de coisa, inclusive apanhar do marido. Quando este chegava em casa, a Dália já ia logo dizendo: "Ei, seu velho rabugento, se for me bater, bata logo porque eu quero dormir." É assim com muitos que consideram o mal uma normalidade. Acreditam tanto em maldições que, se não jogam neles, eles as pegam. Podemos pegar muitas coisas do lixo da vida, mas o ideal é pegarmos as bênçãos e promessas de Deus, que nos dá vida e vida com abundância.
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1: Em Bandeirantes, 24 graus.
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3: Fé simples como a de uma criança. E em nenhum outro há salvação, porque também debaixo do céu nenhum outro nome há, dado entre os homens, pelo qual devamos ser salvos. Atos capítulo 4, versículo 12. Os filhos de Israel estavam viajando por um grande deserto para desviar da terra de Edom. Eles ficaram fatigados e impacientes. Muitos falaram mal de Deus e se posicionaram contra Moisés, seu líder. Eles também reclamaram da comida. Por causa das suas atitudes, Deus colocou serpentes ardentes entre as pessoas. As serpentes picaram muitas pessoas e essas morreram. Então o povo se arrependeu dos seus pecados e foi até Moisés, dizendo: "Nós pecamos, por favor, peça a Deus que remova essas serpentes ardentes do nosso meio." Moisés intercedeu a Deus pelo povo. Deus superou as expectativas do povo, pois curou as pessoas que tinham sido picadas e estavam morrendo. Essas pessoas realmente precisavam da ajuda de Deus. Isto também testou a sua fé, pois precisavam ter fé para olhar para a serpente de bronze. Jesus disse a Nicodemos que o Filho do Homem seria levantado como essa serpente ardente e que qualquer que olhasse para ele com fé seria curado. Adão e Eva foram enganados no Jardim do Éden. Eles foram envenenados pelo pecado e receberam a sentença de morte. Eles e toda a sua posteridade teriam que morrer. Agora, todos os seus descendentes estão debaixo desta maldição. Nós todos fomos picados pela cobra do pecado. Precisamos de libertação e cura. Qualquer que olhar para Jesus com a fé simples de uma criança não perecerá, mas terá a vida eterna. É a promessa de Deus para nós hoje. Fé é confiar em Deus.
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10: É o esqueminha do Max Lou.

0: Lindo.
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3: Em Bandeirantes, 24 graus.
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5: As pegadas dos astronautas ainda podem ser vistas na Lua, assim como a bandeira dos Estados Unidos.
4: Hã? Fique sabendo.
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10: Eu quero que vocês recebam meu amigo Pedro.

Em Bandeirantes, 24 graus.

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1: É um prazer imenso estar aqui participando dessa festa. Muito obrigado a toda a família Arte Popular. Vamos todo mundo juntinho assim na

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3: Em Bandeirantes, 24 graus.
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6: Coma mais peixe. Peixe branco é pobre em gordura e possui um alto valor de ômega 3. O óleo de peixe ou ômega 3 são os óleos insaturados que não podem ser encontrados em outras formas de alimento. Ele vai ajudar a combater o colesterol do corpo e vai manter o funcionamento saudável do coração.
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2: Estúdio Casa, 1 hora e 56 minutos.

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2: Em Bandeirantes, 24 graus.
3: 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Tudo sobre o seu animalzinho de estimação. Dicas para o bem-estar do seu amiguinho.
4: Treinamento adequado. Comece o treinamento do seu pet desde cedo, ensinando comandos básicos e regras de convivência. Se necessário, considere a ajuda de um treinador profissional para lidar com comportamentos indesejados ou para aprimorar as habilidades do seu pet.
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5: 2 e 6.

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3: Em Bandeirantes, 24 graus.
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5: Porque em algumas noites não sonhamos e em outras não conseguimos lembrar dos sonhos. Não existem noites em que não sonhamos, garante o psicólogo Fernando Rocha Nobre. O que é comum de acontecer, segundo ele, é a pessoa não se lembrar dos sonhos. E complementa, podem ser vários os fatores causadores de tal esquecimento: falta de interesse e vontade de lembrar dos sonhos, consumo de álcool, despertar rápido e repentino, uso de medicamentos antidepressivos e tranquilizantes ou estresse. Detalhe ao psicólogo.
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0: Tempo bom que não volta mais, hein, meu parceiro?
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1: Em Bandeirantes, 24 graus.
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3: Juninho, fez a redação que eu te pedi sobre os seus avós?
4: Fiz sim, professor.
3: Poderia ler?
4: Tenho duas avós e um avô. O meu avô Feliciano é muito legal. Me dá dinheiro pro lanche na escola, compra sorvete às vezes e sempre me leva pra passear. O meu outro avô, eu quase nem me lembro, mas meu pai diz que ele era muito legal. Quando eu ficar velhinho, quero morrer como ele morreu, dormindo.
3: Desculpe, filho, você já continua. Só me diga, o seu avô morreu dormindo?
4: Melhor ter morrido dormindo do que gritando como os passageiros do ônibus que ele dirigia.
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1: Em Bandeirantes, 24 graus.
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0: Gilmar, pô, tamo
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1: Essa aqui é pra nós véio. 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
1: A turma chora.
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3: Toca aquela lá e bota a skin de vaqueiro.
4: Poxa, eu já sei qual é.
1: E bota aí.

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1: Em Bandeirantes, 24 graus.
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3: Adam, desce até aquele vale.
4: Oh.
3: Então Deus disse: Adão,
4: Adão,
3: desce até aquele vale.
4: Oh.
3: E o Adão perguntou:
5: o que é um vale, senhor?
3: E Deus explicou e disse depois: Adão,
4: Adão,
3: atravesse aquele rio.
5: O que é um rio, senhor?
3: E Deus explicou-lhe e mais tarde disse: Adão, sobe aquela montanha.
5: O que é montanha, senhor?
3: E Deus explicou-lhe, depois Deus disse a Adão: do outro lado da montanha, Adão, encontrarás uma caverna.
5: O que é uma caverna, senhor?
3: E Deus explicou-lhe e disse: mala, Adão, na caverna encontrarás uma mulher.
5: O que é uma mulher, senhor?
3: E Deus explicou e disse: quero que tu reproduzas com a mulher.
5: E como é que eu faço isso, senhor?
3: E mais uma vez Deus explicou. E lá foi Adão, desceu o vale, atravessou o rio, subiu a montanha, entrou na caverna, encontrou a mulher.
4: Tcharam!
3: E depois de 5 minutos estava de volta. E Deus, já irritado, perguntou: mas o que foi agora? E o Adão pergunta:
5: senhor, o que é enxaqueca?
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0: Em Bandeirantes, 24 graus.
1: O Rodeio de Colorado recebeu milhares de pessoas daqui e de outras partes do Brasil. 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
2: Os cowboys tá chegando na cidade pro rodeio.

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0: 3:34.
1: O que mais quer?

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1: Em Bandeirantes, 24 graus.
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4: A língua de uma baleia azul pesa cerca de 4 toneladas.
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3 horas e 59 minutos.

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2: Em Bandeirantes, 25 graus.
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4: O maior congestionamento já registrado durou 12 dias.
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2: Em Bandeirantes, 25 graus.
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5: E aí, grande Leleco, como é que você tá, meu camarada?
6: Mais ou menos, cara. A minha sogra chegou lá em casa carregando um tanto de mala.
5: Que isso, cara? Mas ela falou por quanto tempo que vai ficar lá?
6: Aí eu perguntei, mas ela falou que ia ficar só até a gente cansar dela mesmo.
5: Ué, mas ela não vai nem esperar você servir um cafezinho?
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0: chique demais, hein,
1: companheiro? 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

0: Não importa a diferença que todos nós temos em nossas famílias. O bem mais precioso que a gente tem, quem vai estar sempre do nosso lado, nos melhores e nos piores momentos da nossa vida, sabe quem é?
1: Família.
0: Se você estiver com a pessoa que você ama, com alguém da sua família, abraça agora e diga pra essa pessoa o quanto você ama ela.
2: Não tem jeito, né? Família é tudo, né, parceiro?
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3: Em Bandeirantes, 25 graus.
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5: A língua de uma baleia azul pesa cerca de 4 toneladas.

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3: Em Bandeirantes, 25 graus.
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5: É bom ter certos costumes, mas alguns não. Uma tal de Adália, lá pelos anos 60. Picada pelo mosquito do morborismo, se dizia acostumada a um monte de coisa, inclusive apanhar do marido. Quando este chegava em casa, a Dália já ia logo dizendo: "Ei, seu velho rabugento, se for me bater, bata logo porque eu quero dormir." É assim com muitos que consideram o mal uma normalidade. Acreditam tanto em maldições que, se não jogam neles, eles as pegam. Podemos pegar muitas coisas do lixo da vida, mas o ideal é pegarmos as bênçãos e promessas de Deus, que nos dá vida e vida com abundância.
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8: 5 e 8.
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1: Em Bandeirantes, 25 graus.
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1: Em Bandeirantes, 25 graus.
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4: Coma mais peixe. Peixe branco é pobre em gordura e possui um alto valor de ômega 3. O óleo de peixe ou ômega 3 são os óleos insaturados que não podem ser encontrados em outras formas de alimento. Ele vai ajudar a combater o colesterol do corpo e vai manter o funcionamento saudável do coração.
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2: Olá, meu amigo, olá, minha amiga ouvinte. Estamos juntos para mais uma semana, segunda-feira. Eu sou o Padre Ezequiel, desejo a você graça e paz. Que esta semana seja uma semana de bênçãos e de realizações para todos nós. O pensamento do dia é este. Não critique. Procure antes colaborar com todos sem fazer crítica. A crítica fere e ninguém gosta de ser ferido. Procure corrigir os outros através de seu próprio exemplo. Meditemos a canção. Tiquiti.

0: Rezemos juntos. O anjo do Senhor anunciou a Maria, e ela concebeu do Espírito Santo. Ave Maria, cheia de graça, o Senhor é convosco, bendita sois vós entre as mulheres, e bendito é o fruto do vosso ventre, Jesus. Santa Maria, Mãe de Deus, rogai por nós, pecadores, agora e na hora da nossa morte. Amém. Eis aqui a serva do Senhor, faça-se em mim segundo a vossa palavra. Ave Maria, cheia de graça, o Senhor é convosco, bendita sois vós entre as mulheres, e bendito é o fruto do vosso ventre, Jesus. Santa Maria, Mãe de Deus, rogai por nós, pecadores, agora e na hora de nossa morte. Amém. E o Verbo se fez carne e habitou entre nós. Ave Maria, cheia de graça, o Senhor é convosco, bendita sois vós entre as mulheres, e bendito é o fruto do vosso ventre, Jesus. Santa Maria, Mãe de Deus, rogai por nós, pecadores, agora e na hora de nossa morte. Amém. Rogai por nós, Santa Mãe de Deus, para que sejamos dignos das promessas de Cristo. Oremos. Derramai, ó Deus, a vossa graça em nossos corações, para que, conhecendo pela mensagem do anjo a encarnação do vosso Filho, cheguemos por sua paixão e cruz à glória da ressurreição. Por Cristo nosso Senhor. Amém. E sobre todos vocês, quero invocar a bênção de Deus. Por intercessão de Nossa Senhora, Nossa Mãe, desça sobre a sua casa, a sua vida, o seu trabalho, especialmente aquilo que precisa de resolução nesta semana. Desça a bênção que Deus quer dar. Em nome do Pai, do Filho e do Espírito Santo. Amém. Obrigado por estar conosco. Procure as nossas redes sociais e até amanhã.
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1: Em Bandeirantes, 25 graus.
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4: 6 horas e 9 minutos. 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
3: Em Bandeirantes, 25 graus.
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4: Que moda linda, viu?
5: 6 horas e 43 minutos.

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4: Estúdio Casa, 7 horas e 1.

0: Ano concluintes do ensino médio da rede pública estão inscritos automaticamente no exame.
1: O presidente Lula destaca que esse pode ser o primeiro passo para realizar sonhos e transformar o futuro.
2: A hora é agora. Se inscreva, passe no Enem, entre na universidade e faça tudo o que você quiser.
0: E ainda, Desenrola Brasil.
1: Você já pode utilizar o FGTS para renegociar dívidas com descontos e juros mais baixos.
0: A expectativa do governo do Brasil é movimentar mais de 8 bilhões de reais em recursos do fundo.
1: Turismo de natureza em alta. Unidades de conservação federais receberam mais de 28 milhões de visitantes em 2025.
0: Visitação recorde contribuiu com 20 bilhões de reais do PIB brasileiro, que é a soma de todas as riquezas do país. Cleide Lopes.
3: Turismo nas unidades de conservação sustenta mais de 300 mil postos de trabalho em todo o país.
1: Hoje, na apresentação da Voz do Brasil, eu, Mariana Jungmann e Luciano Seixas.
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1: Trabalhadores já podem consultar o saldo do FGTS para renegociar dívidas no novo Desenrola.
0: A medida ajuda mais brasileiros a quitarem débitos como cartão de crédito e cheque especial.
1: Quem está ao vivo conosco aqui no estúdio da Voz do Brasil e traz todos os detalhes é a repórter Graziele Bezerra. Oi, Grazi, boa noite. Explica pra gente como é que vai funcionar tudo isso.
4: Boa noite, Mariana. Boa noite também pro Luciano e para todo mundo que está acompanhando aqui a Voz do Brasil. Bom, o trabalhador ele vai poder usar até 20% do saldo do FGTS ou o limite de R$1.000, o que for mais alto. E aí, para poder amortizar e quitar essas contas atrasadas por meio do novo Desenrola. Entram nessa modalidade dívidas bancárias, como cartão de crédito e cheque especial também. E com essa funcionalidade, o governo do Brasil pretende, então, movimentar até 8 bilhões de reais em recursos do FGTS por meio do programa.
0: Como é que vai funcionar, Grazi? Qual a primeira medida que a pessoa interessada deve tomar?
4: A pessoa interessada tem que primeiro saber, ter a noção ali da dívida dela, né? Mas aí, então, para utilizar o saldo do fundo, o que pode ser também de contas ativas ou inativas, o primeiro passo, claro, é consultar ali o aplicativo do FGTS para ver o valor que essa pessoa tem disponível. Depois, ali no próprio aplicativo, o trabalhador autoriza o acesso das instituições financeiras aos valores. Então, ele negocia a dívida diretamente com o banco. E aí, só depois dessa negociação é que a Caixa Econômica Federal vai fazer, então, a transferência dos valores do FGTS diretamente aos bancos responsáveis pelos contratos. E aí, lembrando que o trabalhador não precisa comparecer às agências, né, do banco, não precisa comparecer ali à Caixa Econômica para confirmar, então, a operação, nem ao seu banco de origem. Como explica, então, o diretor de Políticas de Proteção ao Trabalho do Ministério do Trabalho e Emprego, Carlos Augusto Gonçalves.
5: Ele pode fazer todo esse processo, né, de maneira digital, né, ou em consulta, tanto por telefone com as instituições financeiras para identificar a dívida. No caso específico do ATT, é tudo digital. A autorização do saldo é digital, ele faz com o ATT, levanta junto aos bancos as dívidas e essas informações das dívidas serão remetidas pelos bancos diretamente à Caixa Econômica Federal. Só depois que o banco prestou essa informação para o agente operador, que é a Caixa, é que a Caixa está autorizada a fazer o repasse para a sua instituição financeira decorrente daquela dívida que ele acabou de reestruturar.
1: Agora, Grazi, vamos relembrar então quem são as pessoas aptas a participarem do programa, qual é o perfil?
4: Claro, Mariana, vamos lá. Para usar o FGTS no Desenrola é preciso ter então um saldo disponível, né, na conta do Fundo de Garantia e ter renda mensal de até 5 salários mínimos, o que equivale aí a cerca de R$ 8.100. Então, para serem elegíveis, as dívidas devem estar atrasadas entre 91 dias e 2 anos. E essas dívidas recebem aí descontos de até 90% e juros mais baixos que o do mercado.
0: Obrigado, Gabriele Bezerra, pelas informações ao vivo aqui na Voz do Brasil.
1: Gabriele. Começaram hoje as inscrições para o Enem, o Exame Nacional do Ensino Médio.
0: O Enem é a principal forma de entrar em uma universidade. Além de vagas aqui no Brasil, a prova também é aceita em faculdades no exterior.
1: Esse ano, estudantes do terceiro ano do ensino médio de escolas públicas já estão com as inscrições pré-preenchidas, mas ainda é necessário entrar na página do participante para confirmar a inscrição.
6: Desde o início do ano, a brasiliense Isabela Martins passa as tardes na sala de aula estudando para o Exame Nacional do Ensino Médio, avaliação realizada pelo Ministério da Educação. Aos 18 anos, ela vai fazer o Enem pela segunda vez e sonha em conquistar uma vaga na universidade.
7: Sempre gostei muito de ajudar as pessoas, né? Aí eu pensei em fazer psicologia ou medicina, que é uma área que vai ajudar bastante as pessoas e tal. Aí sempre foi meu sonho mesmo.
6: Estudantes de todo o país já podem se inscrever para o Enem 2026 a partir desta segunda-feira. Neste ano, alunos que vão concluir o ensino médio na rede pública terão inscrição automática. Segundo o governo, os dados foram encaminhados pela própria rede de ensino. Mas os estudantes deverão acessar o sistema para confirmar a participação e escolher o idioma da prova de língua estrangeira, além de informar o município onde deverão realizar a prova e solicitar recursos de acessibilidade, se for o caso. Além disso, os locais de aplicação da prova também vão aumentar, chegando a 10 mil escolas. A expectativa é que 80% dos alunos da rede pública façam o exame na sua própria escola de matrícula. O João Gabriel Brandão está se preparando para o Enem e já decidiu o curso Artes Cênicas. O maior desafio para ele é controlar a ansiedade.
8: Estou me sentindo mais confiante esse ano, principalmente para a questão da redação. Chegando em casa eu estudo, final de semana também estudo às vezes, mas estou tirando um momento de folga também para não ter burnout, sabe? Que não me sobrecarregar, não me sentir muito cansado durante o fim da semana.
6: As inscrições devem ser feitas pela página do participante no endereço enem.inep.gov.br/participante até o próximo dia 5 de junho. Os estudantes que tiveram a isenção da taxa de inscrição aprovada também deverão realizar a inscrição no exame. Para os participantes não isentos, a taxa de inscrição continua no valor de R$ 85,00 e pode ser paga por boleto, PIX, cartão de crédito e débito em conta corrente ou poupança. O prazo para fazer esse pagamento vai até o dia 10 de junho e as provas ocorrerão nos dias 8 e 15 de novembro. Reportagem Gabriela Noronha.
0: Em suas redes sociais, o presidente Lula fez um convite para todos os estudantes participarem da prova.
9: Hoje começa a inscrição para o Enem. Vai até o dia 5 de junho. Você que prometeu ao seu pai, ou seu pai que quer que você seja doutor ou doutora, a hora é agora. Se inscreva, passe no Enem, entre na universidade e faça tudo o que você quiser, na certeza que você precisa saber que esse país vai ser soberano, soberano de verdade, o dia que milhões de jovens tiverem curso, tiverem emprego e puderem exercer a soberania tecnológica e científica do nosso país.
1: O Dia da África, celebrado em 25 de maio, hoje, marca a fundação da União Africana em 1963.
0: E aproveitando a data, o governo do Brasil promove o primeiro Fórum de Reitores Brasil-África, com o objetivo de fortalecer parcerias educacionais e culturais.
1: No encontro, o Ministério da Educação anunciou a criação de 2.600 bolsas de mestrado e doutorado para estudantes africanos.
10: No encontro, dirigentes de universidades brasileiras e africanas debatem como ampliar parcerias acadêmicas, científicas e tecnológicas de instituições de ensino dos dois lados do Atlântico. São projetos conjuntos em áreas estratégicas para o desenvolvimento dos países, como agricultura, energias renováveis, inteligência artificial, mineração, petróleo e gás, além das ciências humanas. Para a reitora da Universidade de Cabo Verde, Astrigilda Silveira, parcerias fundamentais para o continente africano.
11: Uma cooperação mais próxima, mais dinâmica e mais transformadora, voltada para a transformação digital, a inteligência artificial e a inclusão social.
10: No encontro, o governo do Brasil lançou o programa que vai oferecer mais de 2.600 bolsas de mestrado e doutorado para pós-graduandos da África, com investimentos de R$ 47 milhões. Destaca o ministro da Educação, Leonardo Bachini.
12: 2.600 vagas inicialmente, 1.600 bolsas de mestrado e 1.000 bolsas de doutorado. Com oportunidades em universidades públicas, instituições privadas sem fins lucrativos, institutos federais, institutos de pesquisa com pós-graduação reconhecida pela CAPES. Abrir as portas do Brasil para estudantes africanos é aprofundar ainda mais nossos laços históricos.
10: O presidente Lula destacou a importância de fortalecer os laços históricos entre Brasil e África por meio da produção de conhecimento, da inovação e da formação de profissionais qualificados.
9: A cooperação educacional entre países do sul global pode transformar a realidade, reforçar os programas de estudantes, convênio de graduação e de pós-graduação também será essencial para consolidar a educação superior como um dos pilares da parceria estratégica entre Brasil e África.
10: O Brasil já mantém mais de 200 acordos de cooperação com instituições de ensino superior de 38 países africanos. Reportagem Pablo Mundim.
0: Mais um passo no combate ao câncer no país.
1: O Brasil passou a contar com um Centro de Desenvolvimento e Produção de Terapias, CAR-T, da Fundação Oswaldo Cruz, a Fiocruz.
0: No local será produzido de forma 100% nacional um dos tratamentos mais avançados do mundo contra o câncer para pacientes do SUS.
13: O Paulo Peregrino é publicitário e teve linfoma, um tipo de câncer de sangue. Durante 13 anos, fez transplante de medula óssea e 40 quimioterapias, tratamentos que não tiveram sucesso. A virada em sua vida veio com um tratamento experimental chamado CAR-T-Cell. Agora, ele está em remissão do câncer.
14: A enfermeira chegou lá dentro do quarto, trouxe um saquinho, assim como se fosse uma transfusão de sangue pequenininha, né? Um negócio de transfusão de sangue. Aí eu falei assim para ela, enfermeira, isso aí é o CAR-T-Cell que eu vou receber? É, falei, vai demorar quanto tempo? Ela falou, uma hora no máximo. Eu falei, caramba, 13 anos eu lutando contra os cânceres, vai resolver em uma hora? Isso que é ciência.
13: O Centro de Desenvolvimento e Produção de Terapias, CAR-T, da Fiocruz, inaugurado no último sábado no Rio de Janeiro, vai tratar a população do SUS e trazer uma nova esperança aos pacientes com câncer. O Brasil vai produzir de forma 100% nacional um dos tratamentos mais avançados do mundo contra a leucemia, linfoma e mieloma. É o que explica o ministro da Saúde, Alexandre Padilha.
15: Um tratamento que hoje custa 350 a 400 mil dólares, mais de 2 milhões de reais para uma família, para as pessoas, para o sistema de saúde de qual país para fazer esse tratamento, graças à Fiocruz, graças à produção da Fiocruz, presidente, pessoas como o Paulo vão poder receber esse tratamento pelo SUS. De graça!
13: Os primeiros pacientes começam o tratamento experimental no segundo semestre deste ano. Foram investidos 370 milhões de reais, além dos equipamentos de alta tecnologia, que custaram mais 35 milhões de reais. O presidente Lula defendeu que todos os brasileiros e brasileiras têm o direito de uma saúde de qualidade no país.
9: O gesto de inauguração de um centro tecnológico que dá ao Brasil a certeza de que a gente não é menor do que ninguém, de que a gente não é menos competitivo do que ninguém. Basta a gente ousar, ter coragem e fazer.
13: O novo centro também será capaz de tratar pacientes com traumatismo craniano, com próteses 3D de alta tecnologia. Do Rio de Janeiro, Fernanda Cruz.
1: Viajar a trabalho ou por lazer deveria ser sinônimo de tranquilidade.
0: Mas para muitas mulheres, nem sempre o destino é o mais feliz.
16: Todo aeroporto promete destinos, mas algumas partidas nunca chegam. Quando o medo ocupa o lugar da esperança, não é viagem, é silêncio. Assédio não decola. Feminicídio também não. Violência contra a mulher é crime.
1: Para combater a violência e a importunação sexual nas salas de embarque e aeronaves, o Ministério dos Portos e Aeroportos lançou uma série de ações em terminais do Brasil para sensibilizar a sociedade.
0: É a terceira fase da campanha Assédio Não Decola.
17: para combater o assédio e a importunação sexual contra trabalhadoras do setor aeroportuário e passageiras, o Ministério dos Portos e Aeroportos lançou a terceira fase da campanha Assédio Não Decola. O ministro dos Portos e Aeroportos, Tomé Franca, destacou a importância dessa campanha.
18: Infelizmente, o Brasil ainda vive uma realidade de muito assédio e de muito feminicídio. Nós temos trabalhado para que essa realidade não persista. Nós estamos com uma série de campanhas nos aeroportos e nas aeronaves, buscando o combate ao assédio.
17: O Ministério dos Portos e Aeroportos também apresentou uma nova cartilha com orientações sobre o combate à violência contra a mulher. O material reúne informações sobre diferentes tipos de violência: física, psicológica, sexual. Passageiros e trabalhadores do setor são orientados sobre como identificar situações de risco e formas de acolher as vítimas. O documento também apresenta canais de denúncia, como o Ligue 180. A ministra das Mulheres, Márcia Lopes, ressaltou que todos precisam conhecer o canal de denúncia.
19: O Ligue 180, para nós, tudo começa por ali. Ele é um canal que dá muita segurança para as mulheres. Quando se recebe uma ligação, a nossa equipe identifica quem é essa mulher, onde ela mora, a quem essa mulher deve recorrer.
17: A campanha Assédio Não Decola foi lançada em agosto do ano passado em todas as concessionárias dos aeroportos federais, para as mulheres que só querem chegar ao destino em segurança, sem assédio e violência. A campanha é importante para sensibilizar a sociedade. Foi o que defendeu a gerente de restaurante, Cláudia Figueiredo.
20: Qualquer lugar, sempre é importante. Muita gente não respeita a gente simplesmente pelo fato de ser mulher.
17: Além do Ligue 180, você também pode denunciar casos de violência contra a mulher no Disque 100, canal de monitoramento de violações contra os direitos humanos. Reportagem, Márcia Fernandes.
1: A edição do leilão do Ecoinvest Brasil destravou mais de 13 bilhões de reais para projetos de bioeconomia, turismo sustentável e infraestrutura no país, sendo que mais de 9 bilhões serão direcionados para investimentos na Amazônia Legal.
0: O programa Ecoinvest foi criado para impulsionar a transformação ecológica do país e combina instrumentos financeiros inovadores, redução de riscos e atração de investimentos de longo prazo da iniciativa privada.
1: Ao anunciar o resultado do leilão, o ministro da Fazenda, Dario Durigan, disse que o Ecoinvest comprova que é possível apostar no crescimento do Brasil com sustentabilidade.
21: Os objetivos do Ministério da Fazenda, que é fazer com que o país se desenvolva, cresça, gere emprego, diminua a inflação, com os objetivos do Ministério do Meio Ambiente, não é mais indissolúvel. Nós temos que ter um cuidado para que o país cresça, mas de maneira sustentável. E o Ecoinvest, ele é uma espécie de síntese, de prova real de que isso é possível. É Estado junto com a capacidade instalada do sistema financeiro nacional em parceria com essas empresas.
0: Com os 4 leilões realizados até agora para transição energética, recuperação de terras degradadas e bioeconomia, o Ecoinvest Brasil já mobilizou mais de 140 bilhões de reais.
1: Pois é, o Brasil é mundialmente reconhecido por suas belezas naturais, como florestas, praias, rios e montanhas.
0: E a riqueza da nossa biodiversidade tem atraído turistas a visitarem as mais de 300 unidades de conservação federais distribuídas pelo país.
1: Só em 2025, o fluxo de visitantes atingiu quase 30 milhões, maior resultado da série histórica.
0: E movimentaram mais de 40 milhões de reais em vendas, injetaram 20 bilhões de reais no produto interno bruto, que é a soma de todas as riquezas do país.
22: Jairon Souza trabalha todos os dias conectado com a natureza. Ele é guia turístico no Maranhão e, em época de alta temporada, chega a mostrar as belezas naturais do Parque Nacional dos Lençóis Maranhenses a centenas de visitantes.
23: Ganho dinheiro onde muitas pessoas se programam muito para vir passear e eu tô aqui todo dia, né? E tento fazer da melhor forma, né?
22: As visitações turísticas em unidades de conservação federais movimentaram mais de 40 bilhões de reais em vendas em 2025 e 20 bilhões de reais de contribuição ao produto interno bruto. O estudo do Instituto Chico Mendes de Conservação da Biodiversidade, o ICMBio, revela que florestas, praias, rios e montanhas são, na verdade, ativos de alta performance na economia brasileira. No ano passado, o fluxo de visitantes em unidades de conservação chegou a quase 30 milhões, o maior resultado da série histórica, como garante o presidente do ICMBio, Mauro Pires.
2: Esse aumento tem a ver com dois fatores. O primeiro, que é geral, que é o interesse das pessoas de encontrar-se com a natureza. O segundo fator, nós temos melhorado a infraestrutura e de modo que se torna mais fácil a visitação.
22: O turismo nas unidades de conservação sustenta mais de 300 mil postos de trabalho em todo o país. O ministro do Meio Ambiente e Mudança do Clima, João Paulo Capo Bianco, destacou que as unidades de conservação são importantes não só para a proteção da biodiversidade, como também para o desenvolvimento econômico do país e a valorização da cultura local.
3: Cada real que o turista trouxe, ele gerou um impacto de R$ 15,60 no PIB. Portanto, nós estamos falando aqui de uma atividade econômica intensa com ganhos para a economia local.
22: O ranking de visitação mantém no topo o Parque Nacional da Tijuca, no Rio de Janeiro, com quase 5 milhões de visitas, seguido pelo Parque Nacional de Iguaçu e pelo Parque Nacional de Jericoacoara, no Ceará. Reportagem Cleide Lopes.
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1: Prefeituras e instituições como universidades, institutos federais e câmaras de vereadores aderiram ao programa Contrata Mais Brasil.
0: A plataforma foi criada para aproximar microempreendedores individuais do processo público de aquisição de produtos e serviços. Nela, o governo contrata e os pequenos negócios podem vender seus produtos.
1: Atualmente, já são 1.775 órgãos. Desde a sua criação, o programa gerou mais de 22 milhões de reais de renda direta para os microempreendedores individuais.
0: A plataforma conta com mais de 8 mil cadastros de fornecedores em mais de 100 atividades.
1: Mais informações sobre o programa no endereço gov.br/contratamaisbrasil.
0: Atenção, caminhoneiros! Já estão em vigor as novas regras que vão ajudar na fiscalização do piso mínimo de frete para o transporte de carga nas rodovias.
1: A partir de agora, quem contrata esse tipo de serviço deverá informar parâmetros para o cálculo do frete, como distância, tipo de veículo e tipo de serviço prestado.
0: Essas informações serão fornecidas na hora de emitir o Código Identificador da Operação de Transporte, o CIOT.
1: Esse é um documento de registro exigido pela Agência Nacional de Transportes Terrestres, a ANTT, para o monitoramento das operações de cargas.
0: O superintendente de serviço de transporte rodoviário de cargas da ANTT, José Aires Amaral, explica que esses dados serão utilizados para fiscalização prévia do piso mínimo do frete.
5: A partir desses parâmetros, o sistema faz uma conta automática e verifica se o valor declarado do frete, também no CIOT, está de acordo com o piso mínimo de frete ou não. E faz algumas validações, por exemplo, os parâmetros informados estão de acordo, fazem sentido? Por exemplo, se na declaração, por exemplo, tiver a informação que Brasília, Rio de Janeiro são 500 quilômetros, o sistema mesmo já vai indeferir aquela informação, dizendo que não é compatível e que ele deve informar uma melhor localização ou uma distância compatível com aquele deslocamento.
1: Segundo o superintendente da ANTT, a partir do dia 1º de junho, os dados do CIOT também estarão integrados com a documentação fiscal exigida para o transporte de cargas.
0: O que vai facilitar e tornar mais eficiente a fiscalização sobre as operações de frete.
1: As mudanças na emissão do CIOT foram anunciadas pelo governo do Brasil como parte das medidas para reduzir os impactos da alta dos preços dos combustíveis sobre a população.
0: Essas foram as notícias do governo do Brasil.
1: A realização da Secretaria de Comunicação Social da Presidência da República.
0: Com produção da empresa Brasil de Comunicação.
1: Fique agora com as notícias do Poder Judiciário e do Congresso Nacional. Boa noite.
0: Boa noite para você. Até amanhã.
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7: CNJ lança aplicativo para fortalecer busca ativa de crianças e adolescentes.
8: Para o STJ, a plataforma de intermediação não responde por envio de criptomoedas para carteira falsa de outra corretora.
7: A Semana Nacional da Conciliação Trabalhista começou nesta segunda-feira.
8: Boa noite, eu sou o Arthur Filho.
7: E eu sou Walter Lima.
8: O Conselho Nacional de Justiça lançou nesta segunda-feira, Dia Nacional da Adoção, o aplicativo Adote para todo o país.
7: A busca ativa do Sistema Nacional de Adoção e Acolhimento já funciona em todo o país e reúne informações sobre crianças e adolescentes com mais dificuldades de conseguir uma família, como crianças mais velhas ou com deficiência.
8: Agora, essa iniciativa passa a contar também com um aplicativo próprio.
7: Desenvolvido pelo Tribunal de Justiça do Paraná, o aplicativo Adote passa agora pelo processo de expansão nacional com o apoio do programa Justiça 4.0.
8: O ministro do Supremo Tribunal Federal, Flávio Dino, deu prazo de 10 dias para que o governo federal e os estados da Amazônia Legal informem quais providências de planejamento e preparação vêm sendo adotadas diante das projeções de aumento significativa dos riscos de incêndios florestais para os próximos meses.
7: O El Niño é um fenômeno provocado pelo aumento na temperatura das águas do Oceano Pacífico e tem ocorrência periódica, em geral, com impactos relevantes sobre o clima em diversos países. Marta Ferreira.
11: Uma nota técnica conjunta publicada pelo Instituto Nacional de Pesquisas Espaciais e com o Instituto Nacional de Meteorologia confirmam a provável intensidade alta para o fenômeno já no segundo semestre de 2026. Diante desse quadro, o ministro Flávio Dino, relator de uma ação que acompanha medidas para combater e prevenir incêndios na Amazônia e no Pantanal, deu prazo de 10 dias para que a União e os estados informem um plano para lidar com os incêndios.
8: Plataforma de intermediação de criptomoedas não é responsável por prejuízo decorrente de golpe se não houve falha no serviço ou se dano foi causado pela culpa exclusiva de usuário ou terceiros.
7: Essa é a conclusão do STJ. Fátima Uchoa.
12: Na origem, um investidor transferiu criptoativos para uma carteira digital e depois descobriu que o endereço era falso. Ele pediu ressarcimento dos prejuízos, alegando que a plataforma intermediadora teria falhado ao não adotar segurança capaz de identificar a irregularidade da chave de transferência. Porém, a Justiça de Minas Gerais negou a indenização. A terceira turma do STJ manteve o acórdão, considerando que a fraude ocorreu quando o investidor transferiu os valores a um ambiente externo, fora da atuação da empresa e para o qual ele próprio forneceu a chave de acesso, que é o endereço de destino. O ministro Ricardo Vilas Boas Cueva foi o relator.
8: Começou hoje a Semana Nacional da Conciliação Trabalhista 2026.
7: É a chance de muitos trabalhadores conseguirem de forma mais rápida uma resposta da Justiça. Larissa Batista.
25: Um acordo histórico de mais de 250 milhões de reais entre a empresa Vibraz Airoco e o Sindicato dos Metalúrgicos de São José dos Campos foi o pontapé para a abertura da Semana da Conciliação, que vai até sexta-feira em todos os tribunais regionais do trabalho. O valor recolhido desse acordo será utilizado para o pagamento de dívidas trabalhistas.
8: Ampliar a confiança e o conhecimento sobre a segurança das urnas eletrônicas.
7: Esse foi um dos temas da reunião ocorrida nesta segunda-feira na sede do TSE em Brasília. Estevão Furtado.
26: O presidente do TSE, ministro Nunes Marques, anunciou o lançamento da Semana Nacional do Sistema Eletrônico de Votação, uma ação voltada à conscientização da população, especialmente dos jovens, sobre as camadas de segurança do processo eleitoral brasileiro. O ministro também determinou a criação de uma comissão permanente para estudar o uso de ferramentas de inteligência artificial na justiça eleitoral.
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13: Senado vota crédito especial para renegociação de dívidas rurais.
10: Senado e STF debatem medidas para rever supersalários no setor público.
13: Projeto quer limitar publicidade de apostas online no Brasil.
10: Boa noite.
14: Boa noite.
10: Com a alta dos juros, a queda no preço dos produtos agrícolas e o aumento do endividamento no campo, produtores rurais de todo o país aguardam uma saída para renegociar as dívidas e manter a produção.
13: E a Comissão de Assuntos Econômicos do Senado deve votar nesta terça-feira um projeto que cria uma linha especial de crédito para o agronegócio. O pacote de ajuda está sendo negociado com o governo federal, como informa a repórter Patrícia Oliveira.
15: Um pacote bilionário de socorro ao setor agropecuário está na pauta da Comissão de Assuntos Econômicos. O projeto cria uma linha especial de crédito para renegociação de dívidas rurais com recursos do Fundo Social do Pré-Sal. A proposta vem sendo negociada entre o governo federal e o relator da matéria, o senador Renan Calheiros, do MDB de Alagoas. Renan ampliou a ajuda para outros produtores endividados, além daqueles afetados por secas e enchentes. A iniciativa prevê prazo de até 10 anos para pagamento das dívidas com carência de até 2 anos e a criação de um fundo garantidor para operações de crédito rural. O projeto também autoriza o uso de receitas correntes do Fundo Social do Pré-Sal de 2025 e 2026, além do superávit financeiro do fundo, para financiar a nova linha especial de crédito. Para o ministro da Fazenda, Dario Durigan, a intenção é construir um texto de consenso sem comprometer o equilíbrio das contas públicas.
16: Fazer com que de fato chegue essa renegociação para os agricultores, que de fato caiba no bolso do agricultor e que de outro lado a gente mobilize os recursos públicos da maneira mais eficiente possível. Então todo mundo aqui na mesma página.
15: A possibilidade da edição de uma medida provisória pelo Executivo também foi confirmada pelo senador Renan Calheiros.
18: Uma medida provisória com critérios de enquadramento, de juros, de carência e de prazo de 10 anos para pagar.
15: O governo estima um custo de 817 bilhões em 13 anos. Já o relator prevê valor bem menor, em torno de 100 bilhões ao longo de uma década.
10: O senador Isalci Lucas, do PL do Distrito Federal, criticou a medida provisória que zera o imposto de importação para compras internacionais de até 50 dólares.

0: Exatamente porque ninguém consegue competir com um país que não tem nenhum encargo trabalhista, que não tem os impostos que nós temos aqui no Brasil.
1: Já o senador Paulo Paim, do PT do Rio Grande do Sul, voltou a defender a redução da jornada de trabalho sem corte salarial e o fim da escala 6x1. O parlamentar destacou a PEC de sua autoria, que prevê a redução para 40 horas semanais, com possibilidade de avançar para 36 horas em etapas futuras.
2: Paim afirmou que a medida já é adotada em diversos países e citou experiências internacionais e recomendações da Organização Internacional do Trabalho. O senador também lembrou que a proposta está pronta para votação no plenário do Senado.
3: Lembro também que países como Portugal, Espanha, França, Bélgica, Alemanha, Chile, Equador já adotaram reduções que variam entre 40 e 36 horas. Na União Europeia, a média é de 36 horas semanais, chegando até em alguns países a 31 horas, como é o caso da Holanda.
1: E o presidente do Senado, Davi Alcolumbre, se reuniu nesta segunda-feira com o presidente do Supremo Tribunal Federal, Edson Fachin, para discutir um futuro anteprojeto de lei sobre a remuneração da magistratura. No encontro, também foram debatidos os salários dos servidores públicos e a necessidade de aperfeiçoar o sistema remuneratório no serviço público.
2: Segundo a presidência do Senado, a preocupação é com o aumento de vantagens extras, como gratificações e abônus, que podem comprometer a transparência e o cumprimento do teto constitucional. Os chefes dos dois poderes decidiram ampliar o diálogo com o Executivo e outras instituições para construir uma proposta sobre o tema.
1: Filhos de mulheres vítimas de feminicídio podem passar a ter mais tempo de proteção financeira do Estado. O Senado deve começar a analisar um projeto que aumenta de 18 para 21 anos a idade máxima para o recebimento da pensão especial destinada a órfãos desse tipo de crime.
2: A proposta busca garantir mais segurança e apoio a jovens que perderam as mães em casos de violência contra a mulher. Repórter Alexandre Campos.
4: Pelo projeto, o pagamento da pensão será extinto quando o filho completar 21 anos de idade ou, se estudante, aos 24 anos. Os valores serão reajustados anualmente pelo índice oficial da inflação. O valor a ser pago continua a ser de um salário mínimo, só que, ao invés de ser dividido pelo conjunto dos órfãos, esse montante será devido a cada um dos filhos com menos de 21 anos. O critério de renda familiar mensal per capita também sofrerá alterações. Passará de um quarto para metade de um salário mínimo. A autora do projeto, a senadora doutora Eudócia, do PSDB de Alagoas, afirmou que, em média, para cada mulher assassinada por razão de gênero, há dois filhos afetados.
5: A realidade desses órfãos é marcada por múltiplas vulnerabilidades. Além do trauma psicológico decorrente da perda violenta da mãe, frequentemente presenciada, muitas dessas crianças enfrentam instabilidade econômica, mudanças abruptas de residência e, em alguns casos, a separação entre irmãos.
4: O projeto ainda passa a garantir atendimento multidisciplinar para os beneficiários, com apoio psicológico e social contínuo. O texto também veda, sob qualquer hipótese, que a guarda desses menores seja concedida ao agressor, devendo eles ficarem sob os cuidados da família da mãe.
1: E a senadora Damaris Alves, do Republicanos do Distrito Federal, celebrou a sanção da lei de sua autoria, que amplia as ações do SUS no enfrentamento à automutilação e à prevenção do suicídio entre crianças e adolescentes. Segundo a parlamentar, a nova lei é uma resposta ao crescente número de casos de sofrimento mental entre jovens brasileiros.
2: Damaris Alves também defendeu o fortalecimento da rede pública de saúde mental, com a ampliação do CAPS e o aumento de profissionais especializados para garantir atendimento adequado às crianças, adolescentes e suas famílias.
6: A Lei 15.403 chegou para garantir que o Estado faça sua parte, porque o Estado foi lento, porque faltou vaga para um psicólogo ou um psiquiatra. A todos os prefeitos, a todos os governadores, cumpram a lei. Abram CAPS, contratem psicólogos, coloquem profissionais de saúde mental nas escolas.
1: Com o avanço das apostas online no Brasil, cresce também a preocupação com o endividamento das famílias e os impactos na saúde mental dos apostadores.
2: Diante desse cenário, o Senado começa a analisar um projeto que restringe a publicidade das bets, especialmente ações de marketing, que podem estimular o jogo compulsivo. Mais detalhes com o repórter Márcio Maturana.
7: Restrição de propaganda de bets em rádio, televisão, uniformes esportivos, eventos culturais, redes sociais, plataformas de streaming e campanhas com influenciadores digitais.

0: Isso é o que prevê um projeto que começou a ser analisado pelo Senado. O texto muda a lei das bets para restringir a publicidade de apostas esportivas e jogos online com foco na saúde mental, proteção do consumidor e da economia familiar. A proposta tem assinatura de 7 senadores, sendo a primeira Damaris Alves, do Republicanos do Distrito Federal.
1: É um projeto construído a várias mãos. Eu só tenho a honra de ser a primeira signatária, mas foi construído com especialista, com a participação de parlamentares, Câmara e Senado, um corpo técnico extraordinário, e a gente está preocupado realmente com essa questão da saúde mental por causa do vício nos jogos de apostas.
0: A iniciativa é da Frente Parlamentar Mista para a Promoção da Saúde Mental, com senadores e deputados, e por isso outro projeto muito semelhante foi apresentado também na Câmara. O objetivo é que as duas propostas sejam analisadas em paralelo para facilitar uma eventual aprovação em uma das casas.
2: Com edição de Paula Groba e trabalhos técnicos de João Lira, o Jornal do Senado fica por aqui. Acompanhe agora as notícias da Câmara dos Deputados. Boa noite.
3: Uma boa noite e até amanhã.
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5: Presidente anuncia transição de um ano para a redução da jornada de trabalho.
6: Deputados ampliam acesso a novas tecnologias no Sistema Único de Saúde.
5: Câmara autoriza o uso de Fundo de Desenvolvimento Regional por cooperativa.
6: Ministério da Agricultura deverá dar aval para normas que afetam o setor.
5: Boa noite. Os deputados aprovaram proposta que determina a avaliação prévia do Ministério da Agricultura para a emissão de normas ambientais. O repórter Antônio Vital explica o teor da matéria.
7: O plenário da Câmara aprovou o projeto que torna obrigatória a aprovação do Ministério da Agricultura antes da edição de qualquer norma federal que tenha impacto na produção, criação, cultivo, manejo, transporte, processamento ou comercialização de espécie utilizada em atividade produtiva. Isso significa que qualquer norma editada por órgãos ambientais só terá validade se antes for avaliada pelo Ministério responsável pela Agricultura, Pecuária, Pesca, Aquicultura e Florestas. O projeto foi apresentado pelo deputado Pedro Lupion, do Republicanos do Paraná, coordenador da Frente Parlamentar da Agropecuária, e outros 10 deputados de diversos partidos. Uma das justificativas para a aprovação do projeto foi a possibilidade de inclusão da tilápia na lista nacional de espécies exóticas invasoras. A lista é definida pela Comissão Nacional de Biodiversidade, a CONABIO, um órgão do Ministério do Meio Ambiente que conta com a participação de representantes do Ministério da Agricultura. No ano passado, a CONABIO admitiu em nota oficial que a inclusão da tilápia estava sendo analisada, mas que isso não teria impacto na criação da espécie e serviria apenas como referência para medidas de prevenção. O relator, deputado Pezente, do MDB de Santa Catarina, disse que decisões como essa levam insegurança aos produtores.
8: Nós temos uma insegurança jurídica com normas redigidas por burocratas, no ar-condicionado, todo mundo enroladinho numa gravata, que tem tirado o sono de muitas famílias. Um exemplo, por exemplo, é essa tal da lista de espécies exóticas invasoras. Já incluíram nessa lista espécies altamente relevantes para nossa economia. Espécies como a tilápia, espécies também da nossa flora braquiária.
7: A proposta foi criticada pela deputada Érica Cocai, do PT do Distrito Federal. Para ela, priorizar a análise econômica antes da ambiental pode representar risco para a flora e a fauna do país.
9: O que se quer com esse projeto é tirar o poder dos órgãos ambientais, de poder avaliar as políticas acerca da produção agrícola, da produção pecuária, acerca da nossa flora, da nossa fauna. E aqui nós vamos ver que uma espécie animal ou uma espécie vegetal, talvez se chegue à conclusão que ela tem uma capacidade nociva para aquele próprio espaço de flora e de fauna.
7: O projeto que torna obrigatória a aprovação do Ministério da Agricultura antes da edição de qualquer norma que tenha impacto na produção, criação, cultivo ou comercialização de espécie utilizada em atividade produtiva seguiu para análise do Senado. Da Rádio Câmara de Brasília, Antônio Vital.
4: Meio Ambiente.
6: Joaquim Passarinho, do PL do Pará, celebra a aprovação de proposta que altera a classificação de parte da Floresta Nacional do Jamanchi em Novo Progresso. Ele explica que o projeto redefine a área como de uso sustentável, com regras menos rígidas de ocupação e exploração.
5: De acordo com Joaquim Passarinho, a mudança vai contribuir para a regularização de produtores que já vivem e trabalham na região antes da criação da Floresta Nacional. O deputado ressalta que a proposta pode dar segurança às famílias que dependem da produção rural para garantir renda.
6: Já a Marina Silva, da Rede de São Paulo, critica a alteração dos limites da Floresta Nacional do Jamanchim e outros projetos que, em sua visão, favorecem quem descumpre a legislação ambiental. Ela defende o aumento da produção sem a derrubada de novas áreas e com a recuperação de regiões degradadas.
5: Marina Silva ressalta a importância da proteção ambiental para o desenvolvimento da agricultura brasileira. A parlamentar afirma que propostas em discussão na Câmara que enfraquecem a fiscalização prejudicam a imagem do país nos mercados internacionais.
4: Economia.
6: Câmara aprova projeto que autoriza o uso de recursos de fundos de desenvolvimento regional por cooperativas. O repórter Marcelo Larcher conta como vai funcionar.
10: A Câmara dos Deputados aprovou o projeto que permite que cooperativas acessem os recursos de 3 fundos públicos de desenvolvimento regional: o do Nordeste, o do Centro-Oeste e o da Amazônia. Os recursos são voltados para investimentos produtivos, infraestrutura e geração de empregos. A proposta já foi aprovada pelo Senado e altera 2 medidas provisórias e uma lei complementar. Segundo a deputada Marussa Boldrin, do Republicanos de Goiás, relatora do projeto na Comissão de Finanças e Tributação, as cooperativas ajudam a canalizar investimentos diretamente para micro, pequenos e médios produtores. A proposta foi defendida pelo deputado Pedro Lupion, do Republicanos do Paraná, coordenador da Frente Parlamentar da Agropecuária.
11: Que nesse caso, o que nós estamos permitindo e dando a possibilidade do cooperativismo também acessar os fundos constitucionais, que são acessados por todas as atividades econômicas, e o cooperativismo, seja ele qual for, em qual ramo for, não só no cooperativismo agropecuário, mas de saúde, de transporte, de trabalhadores, agricultura familiar ou até mesmo de crédito, possam acessar também os fundos constitucionais.
10: A proposta foi aprovada de maneira simbólica, sem votos contrários e com apoio do governo, como disse o deputado Bongás, do PT do Rio Grande do Sul.
12: O governo também aprova porque ele estende esses repasses também para as cooperativas, que é muito importante que eles possam também alcançar e que isso esteja explícito na lei.
10: O projeto que permite que cooperativas acessem os recursos dos fundos públicos de desenvolvimento do Nordeste, do Centro-Oeste e da Amazônia, seguiu para a sanção presidencial e já pode virar lei. Da Rádio Câmara de Brasília, com informações de Antônio Vital, Marcelo Larcher.
4: Desenvolvimento Regional.
5: Defensor Stélio Denner, do União, celebra a decisão da Agência Reguladora de Energia Elétrica que reduziu o reajuste da conta de luz em Roraima. O parlamentar explica que o aumento previsto de 24% caiu para 4% após mobilização da bancada federal do estado junto à ANEEL.
6: Segundo o defensor Stélio Denner, o recuo é uma conquista de toda a bancada federal de Roraima, que realizou diversas audiências nos últimos meses. Apesar disso, ele afirma que o estado ainda sofre com tarifas elevadas em comparação com outras regiões do país.
5: Lídice da Mata, do PSB, contesta críticas ao governo da Bahia ao comparar obras e indicadores do estado com a situação da cidade de Salvador. A deputada afirma que a capital baiana apresenta resultados preocupantes em qualidade de vida, educação e competitividade.
6: Lídice da Mata cita investimentos do governo da Bahia em Salvador, como a ampliação do metrô, a implantação do VLT, a construção de hospitais e escolas de tempo integral. Ela avalia que essas ações mostram avanços do executivo estadual diante dos problemas que persistem na gestão da capital.
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4: Saúde.
5: A Câmara aprovou um projeto que amplia o acesso a novas tecnologias no SUS. A repórter Júlia Lopes tem mais detalhes.
20: A Comissão de Constituição e Justiça da Câmara dos Deputados aprovou um projeto que cria novos modelos de acordos para aquisição de tecnologias em saúde pelo Sistema Único de Saúde, o SUS. A proposta inclui novos medicamentos, produtos, procedimentos e terapias inovadoras. Os chamados acordos de acesso gerenciado serão firmados por meio de contratos específicos com definição de critérios, metas e prazos para o acompanhamento de resultados. Pelo texto, a incorporação dessas tecnologias será feita com base em monitoramento contínuo pelo governo, permitindo o compartilhamento de riscos clínicos e financeiros entre o poder público e as empresas. A avaliação vai considerar critérios como eficácia do tratamento, resultados clínicos reais dos pacientes, segurança da tecnologia, impacto público e também acompanhamento contínuo dos resultados obtidos. O relator da proposta, deputado Diego Garcia, do União do Paraná, afirmou que a medida pode acelerar o acesso da população a tratamentos de alto custo no SUS.
21: Esse talvez seja o ponto mais importante do projeto. Hoje, muitas famílias enfrentam uma longa espera para conseguir acesso a medicamentos e terapias de alto custo no SUS. Com os acordos de compartilhamento de risco, o governo pode incorporar novas tecnologias de forma mais rápida e responsável, acompanhando os resultados reais do tratamento e dividindo riscos financeiros e clínicos.
20: Na prática, a proposta busca ampliar o acesso a tratamentos inovadores, medicamentos de alto custo e tecnologias mais recentes, além de fortalecer a participação de famílias, especialistas e da sociedade civil no processo de avaliação, especialmente em casos de doenças raras. Agora, o projeto que cria novos modelos de acordos para aquisição de tecnologias em saúde pelo SUS deve seguir para o Senado. Da Rádio Câmara de Brasília, Júlia Lopes.
4: Ciência e tecnologia.
22: Coronel Assis, do PL de Mato Grosso, critica o decreto sobre a fiscalização do ambiente digital, argumentando que medidas sobre a regulação das redes devem ser debatidas pelo Congresso. Segundo ele, há risco à liberdade de expressão e à ampliação do controle sobre conteúdos.
5: Coronel Assis também defende a redução da maioridade penal e afirma que a medida é necessária para enfrentar a impunidade. O deputado sustenta que a proposta representa uma prioridade no debate sobre segurança pública.
4: Comissões.
22: Comissão aprova incentivos para ampliar a participação das mulheres na iniciação científica.
5: A repórter Mônica Tati explica detalhes do projeto que está em discussão na casa.
23: Projeto aprovado pela Comissão de Educação incentiva a participação feminina nas áreas de ciência, tecnologia, engenharia, matemática, química, física e tecnologia da informação. A proposta prevê a implementação em duas áreas: na educação básica, com programas específicos para gerar o interesse das meninas nas ciências, e na educação superior, com mecanismos que ajudem as mulheres que foram mães ou são cuidadoras a concluir seus estudos na educação superior. Também está prevista a criação de um regime especial de avaliação da produção acadêmica das docentes mães ou que cuidam de parentes diretos com deficiência ou doença grave. A relatora na comissão, a deputada Franciane Bayer, do Republicanos do Rio Grande do Sul, acredita acredita que os estímulos podem reduzir as barreiras que fazem com que muitas mulheres desistam de atuar em uma área que ainda é vista como tipicamente masculina.
0: Nós sabemos que a mulher acaba sendo muitas vezes a responsável pelo cuidado com a casa e com a família, e muitas vezes esses prazos legais de conclusão do curso ou até a análise do currículo e dos trabalhos apresentados para ingressar em alguma carreira que é científica é prejudicada nesse ponto.
23: A proposta que traz incentivos para ampliar a atuação das mulheres na área científica ainda será votada pela Comissão de Constituição e Justiça e pelo Plenário da Câmara antes de virar lei. Da Rádio Câmara de Brasília, Mônica Tati.
4: Justiça.
22: Inácio Arruda, do PCdoB do Ceará, acusa setores da oposição de hipocrisia diante das investigações sobre as irregularidades envolvendo o Banco Master. O parlamentar cobra uma apuração rigorosa e a punição de todos os responsáveis por eventuais desvios de recursos.
5: Na visão de Inácio Arruda, grupos extremistas e conservadores utilizam discursos moralistas para tentar encobrir crimes históricos no sistema financeiro. Na visão dele, o esclarecimento dos fatos fortalece o campo democrático no Brasil.
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4: Presidência.
22: Diminuição da jornada semanal para 40 horas passará por transição de um ano, segundo anunciou o presidente da Câmara em entrevista acompanhada pelo repórter Luiz Gustavo Xavier.
1: O presidente da Câmara, Hugo Mota, anunciou nesta segunda-feira, em entrevista coletiva, que o relatório final da proposta de emenda à Constituição, que elimina a escala de trabalho 6x1, terá um ano de transição para reduzir a jornada de 44 horas para 40 horas semanais.
2: 60 dias após a promulgação da PEC. E após 12 meses, mais 2 horas. Então a transição se dará dentro de um ano, não mais do que isso. Dá um tempo para que os setores possam se organizar.
1: Mota declarou que a redução da jornada de trabalho é um dos 3 pontos que considera inegociáveis na PEC. Os outros 2 seriam o fim da escala 6x1 e a proibição da redução salarial.
2: Nós partimos do princípio que esses 3 pontos são inegociáveis para Câmara dos Deputados, são também pontos inegociáveis para o governo e nós temos ampla convergência nessas 3 situações que trazem para o trabalhador brasileiro, para a trabalhadora brasileira, uma nova realidade depois da aprovação dessa proposta.
1: Segundo o presidente da Câmara, o texto está sendo ajustado para regras de servidores públicos, prestadores de serviços para entes públicos e microempreendedores individuais, os MEIs. Hugo Mota também conversou hoje com o presidente da República, Luiz Inácio Lula da Silva, sobre o reajuste de valor para microempreendedores individuais, os MEIs, e destacou que Lula está sensível à proposta. Da Rádio Câmara de Brasília, Luiz Gustavo Xavier.
4: Trabalho.
5: Apoiar a proposta que reduz a jornada de trabalho, Paulo Lemos, do PT, reitera que a bancada do Amapá não apoiou emendas que desidratam o projeto original. O deputado alerta que a população acompanha de perto a posição dos parlamentares sobre o fim da escala 6x1.
22: Na opinião de Paulo Lemos, a redução da jornada semanal é uma demanda da classe trabalhadora que enfrenta rotinas cansativas e transporte público. Segundo ele, pesquisas apontam ampla aprovação popular à medida.
5: Tadeu Venere, do PT do Paraná, convoca os eleitores a pressionar os deputados pela aprovação do fim da escala 6x1. Ele alerta que a comissão especial que analisa a proposta precisa acelerar a votação da matéria original para que o plenário delibere sobre o tema.
22: Tadeu Venere critica a emenda ao texto que prevê compensação a empresas e pode ampliar a jornada para até 52 horas semanais. Ele argumenta que a pressão sobre o Congresso pode garantir mais tempo de descanso e melhor qualidade de vida para os trabalhadores brasileiros.
5: Luiz Carlos Raul, do Podemos, do Paraná, questiona os efeitos da redução da jornada de trabalho sobre as micro e pequenas empresas. Ele alerta que mudanças nas regras trabalhistas precisam considerar os impactos sobre os empregadores e a geração de empregos.
22: Luiz Carlos Auli critica o desempenho econômico e social do Brasil nas últimas décadas e afirma que o país enfrenta dificuldades em indicadores como renda, emprego e segurança pública. O parlamentar também faz críticas à condução das políticas econômicas nacionais.
5: Heloísa Helena, da Rede do Rio de Janeiro, faz um apelo para que o Congresso derrube o veto ao projeto que permite o aproveitamento de trabalhadores concursados no setor elétrico após privatizações. Ela sustenta que esses profissionais possuem conhecimento estratégico para o funcionamento do sistema.
22: De acordo com a Heloísa Helena, as privatizações no setor já causaram impactos negativos na Companhia Hidrelétrica do São Francisco. Ela pede que o governo libere a base aliada para garantir o direito dos trabalhadores de forma soberana.
5: Termina agora o jornal Câmara dos Deputados, com trabalhos técnicos de Everson Urani e a apresentação de Márcio Aquiles Sardi e Val Monteiro. Boa noite.
22: Você ouve as notícias do Tribunal de Contas da União. Boa noite.
4: Minuto do TCU.
3: O Tribunal de Contas da União avaliou a base de cadastro de pessoas físicas da Receita Federal. O sistema reúne dados usados em serviços públicos, benefícios sociais e políticas do governo. A fiscalização analisou se as informações são confiáveis e estão protegidas. O objetivo foi verificar se o sistema consegue identificar corretamente os cidadãos e evitar fraudes. O TCU identificou falhas na gestão da plataforma, como registros incorretos e riscos na validação dos dados. Os problemas podem afetar políticas públicas que dependem do cruzamento de informações e dificultar a identificação das pessoas em sistemas do governo. 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

meu caro ouvinte, estamos juntos para mais este momento de reflexão, a reflexão Despertai para o Amor. O amor é um dom de Deus, é uma oferta de Deus, por isso despertar para o amor é dar-se conta de que este amor pode ser experimentado por nós. Eu gostaria de falar para vocês hoje sobre a questão: eu preciso acreditar em Deus para ser ajudado por Ele? As pessoas são ajudadas por Deus só quando acreditam? Nós poderíamos dizer que normalmente são as pessoas de fé que experimentam a ajuda de Deus. Mas há pessoas também que só começaram a crer quando, sem fé, experimentaram de repente uma ajuda que não souberam explicar. Então elas ficaram perplexas diante desse fato extraordinário e passaram a crer. Esse fato as levou a acreditar na ajuda de Deus. Foi assim que Deus já se dirigiu a muitas pessoas e as pessoas despertaram a conversão através de sua ajuda inesperada. Naturalmente, há pessoas que experimentaram essa ajuda, mas não a ligaram a Deus. Tem pessoas que percebem que há uma ajuda extraordinária, mas pensam que isso é dentro da causalidade do mundo, as coisas são assim mesmo, por isso não ligaram essa ajuda a Deus. Atribuem a ajuda ao acaso, às próprias reflexões e estratégias. Isto é bem possível, mas assim a vida não fica mais digna de ser vivida, e sim mais pobre e mais fria, porque tudo é resultado dos cálculos, das estratégias e daquilo que nós fazemos. Deus, porém, não ajuda só os que nele creem. Ele ajuda a todos. Ele oferece amor a todos. Ninguém é excluído da sua solicitude, da sua ajuda, do seu amor. Jesus diz que Deus faz brilhar seu sol sobre bons e maus e faz chover sobre justos e injustos. Se eu atribuir apenas ao acaso a cura da minha doença e de ter escapado com vida de um acidente, a minha vida perde em profundidade. Já não sei realmente o que devo agradecer por ter sido salvo. Então tudo é apenas como é, mas podia ter sido bem diferente. Se tudo é mero acaso, minha vida não tem sentido e tudo se torna absurdo, despropositado. Por isso, caro ouvinte, Deus ajuda a todos. A questão é a interpretação que nós fazemos disso. Tem pessoas que são ajudadas e dizem, foi Deus. E outras são ajudadas e dizem, é coisa da vida. Então não atribuem a Deus, por isso tornam a vida mais

0: 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Um forte abraço, Deus te abençoe e te guarde em nome do Pai, do Filho e do Espírito Santo. Amém.
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2: Vamos pôr no lugar, né?

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1: Vai! Sei que o Patricinhas foram passear. É